E finalmente o som começa a rolar aqui em Rio das Ostras. Uma contrabaixista que tem na vida a fusão, que é a marca do jazz. Nascida na Malásia e criada na Austrália, Linda May Hannou é uma das musicistas mais respeitadas do jazz atual. Vem aí para abrir as transmissões desta noite do Rio das Ostras Jazz e Blues Festival, a contrabaixista Linda May Hannou.

Boa noite. Tudo bem? Estou muito feliz de estar aqui com você. Com meus amigos.

Greg Warren, alto sax. Mark Wilfield Jr., na batería. Fabian Almazan, no piano. Muito obrigada por tudo. Muito obrigada. Boa noite.

0: Esta foi a apresentação eletrizante da contrabaixista malaio-australiana Linda May Renault, inaugurando esta noite das transmissões da Rádio Mac, direto do Rio das Ostras Jazz e Blues Festival, para você, ouvinte do Jazz Livre pela Rádio Mac. Daqui a pouco tem mais. O pianista britânico Bill Lawrence vem aí com seu jazz inventivo e surpreendente. Você acompanha tudo por aqui. Vamos para um pequeno intervalo e já já tem mais.
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3: O diretor Brian De Palma, criador de clássicos como Carrie, A Estranha e Scarface, vai contar com pelo menos dois brasileiros na equipe de seu próximo filme, Doce Vingança. O diretor de fotografia, Pedro Sotero, que trabalhou em Bacurau e Aquários, e a figurinista Cláudia Kopke, de Ainda Estou Aqui e Tropa de Elite. O filme Doce Vingança é um projeto antigo do diretor.

0: chegou a ser anunciado em 2018 com Wagner Moura no papel principal, mas nenhum nome do elenco foi confirmado até agora.
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6: Vinte e duas horas e um minuto.
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7: Estamos de volta com as transmissões do Rio das Ostras Jazz e Blues Festival. Você que nos ouve pela Rádio MEC do Rio, Brasília, Belo Horizonte, pela Rádio Educativa de Fortaleza, também pela Rádio FM Cultura de Porto Alegre, ou ainda pelas emissoras da rede pública de rádios em todo o Brasil, mande sua mensagem para nós, nosso WhatsApp está à sua disposição sempre. DDD 21 997100537. 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
7: E vamos retomar nossa viagem sonora com o segundo show de hoje. Hora de preparar o espírito para um show de muita qualidade. Este britânico foi a alma criativa do Snack Puppy, onde também militou outra atração deste Rio das Ostras 2026, o guitarrista Mark Lettieri. Mas Bill Lawrence foi central na consolidação da identidade sonora do grupo, que misturava jazz, música eletrônica, toques de erudição em sua obra. Piano lírico, delicado e profundamente expressivo de Bill Lawrence, vem aí. Tudo direto do palco Costa Azul, de Rio das Ostras, agora pra você.

0: Acabamos de acompanhar uma grande apresentação de Bill Lawrence nesta noite, que dá continuidade às transmissões da Rádio MEC, direto de Rio das Ostras. Antes tivemos ainda o Jazz Classe Mundial da contrabaixista Linda May Renault. E assim caminhamos para o fechamento da nossa programação de hoje, mas que segue nos próximos dias de transmissão. Ainda tem muita coisa boa. Falta pouco e já tá vindo aquele gostinho de despedida, né? Também é fácil ficar acostumado só com feras, só com música de arrebatar a mente e o coração. A viagem sonora pelo Rio das Ostras Jazz e Blues Festival 2026 segue. Amanhã você ouve aqui as fusões bluseiras do guitarrista australiano Tash Farhan, seguido pela mistura de soul, funk e rhythm and blues da banda canadense The Brooks. Você que nos ouve pela Rádio MEC do Rio, de Brasília, Belo Horizonte, pela Rádio Educativa de Fortaleza, também pela Rádio FM Cultura de Porto Alegre, ou ainda pelas emissoras da rede pública de rádios em todo o Brasil, nosso WhatsApp está sempre à sua disposição, viu? DDD 21 99710 0537. 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Siga o nosso perfil, @ Rádio MEC. O Jazz Livre é seu, o Jazz Livre é nosso. Agradecemos antes de mais nada a equipe de produção do Rio das Ostras Jazz e Blues Festival, que sem a dedicação e o carinho dessa turma não seria possível fazer esta transmissão. O Jazz Livre tem produção de Anderson Domingos e Carlos Soca, trabalhos técnicos de Nelson Soares, sonoplastia de Silas Mendes, redes sociais de João Rodrigo Costa, coordenação de programação de Rodrigo Soprana, gerência de operações de Marcelo Roma, coordenação de operações de Felipe Chagas e Rafael Napoleão, gerência da Rádio MEC de Cacá Santiago. Eu sou Sidney Ferreira, espero que você tenha gostado do programa de hoje e a gente se encontra certamente amanhã às 9 da noite para mais uma transmissão do Rio das Ostras Jazz e Blues Festival 2026. E não esqueça, você está na Rádio MEC e este é o Jazz Livre. Tchau!
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0: só nossa terra, não. Tem outras galáxias, tem outras coisas, tem maravilhosos países, outras coisas maravilhosas que Deus também faz, fazem a gente. E a gente se comunica com tudo isso com o idioma que eu chamo, com o sentir. O sentir, você se comunica com qualquer lugar. Eu me lembro que nos Estados Unidos eu ficava conversando com os americanos, e o Roncato, que é um dos maiores contrabaixistas de todos os tempos, né? O Roncato, eu digo para ele que eu não sinto falta quando ele fala comigo, nem quando eu falo com ele, do idioma, não. Aí brincou e disse, eu tô até cansado já de inglês. O Roncato brincando, né? Eu tô até cansado de inglês, do idioma, né?
1: Seu idioma é a música, e a música universal. Assim, Hermeto Pascoal se faz entender, ouvir e acontecer em qualquer parte desse mundo que conhecemos. Nesse segundo programa dedicado à vida e à obra de Hermeto Pascoal, ouviremos algumas de suas gravações da década de 1970. No programa da TVE, hoje TV Brasil, chamado A Vida é um Show, em 2001, Hermeto conta um pouco essa história.
2: Logo que eu cheguei nos Estados Unidos, que eu fui para lá realmente convidado pelo Ayrton Moreira e a Flora Purim, justamente para escrever arranjos, músicas, composições no disco deles, né? Trabalhar com o disco deles, com o nome deles. O meu nome era como arranjador, como instrumentista, e, quer dizer, era a base minha, e compositor das músicas, né? Que não era tão pouco, né? Acho que era muita coisa.
1: Vamos ouvir três faixas desses discos em que Hermeto atua como arranjador, instrumentista e compositor. Andei Frevo, do disco Natural Feelings, de 1970, e Papo Furado, do disco Seeds on the Ground, de 1971.

Andei Frevo, do disco Nature of Feelings, de 1970, e Papo Furado, do disco Seeds on the Ground, de 1971, composições e arranjos de Hermeto Pascoal.

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1: O músico Ayrton Moreira, que levou Hermeto para essa sua primeira aventura internacional, foi um dos responsáveis por outro grande evento na vida do campeão. Seu encontro com o Miles Davis. Vamos deixar ele mesmo nos contar essa história.
2: O negócio do Miles Davis, tido como aquele cara que marcava encontro com, pedia, dizia para o próprio Ayrton Moreira, que trabalhava com ele na época, e dizia para o Ayrton, leva aquele cara lá, porque eu quero conhecer ele. E o Ayrton levava, muitas vezes, o Ayrton e outros músicos que tocavam com ele na época, levavam uma pessoa amiga para o Miles queria conhecer, e o Miles chegava na porta, olhava para a pessoa e dizia, não quero mais falar com ele, não. Agradecia a ele e entrava e pronto, não queria falar. Comigo foi tudo o contrário, eu fui assistir um show com o Ayrton Moreira tocando percussão. Eu estava lá para escrever os arranjos do meu disco com o Ayrton Moreira e a Flora e eu também, com músicas minhas e arranjos meus. Eu estava lá assistindo o show dele. Eu estava assim sentado, de repente, aí lá vem aquele crioulo, aquele cara bem vestido, que ele se vestia muito bem. Chegou aquele cara perto de mim com a voz rouca, aquela voz... Aí eu a palavra me, que isso é gíria, né? Mas me, a palavra eu não sabia que era homem, quem é menino, que é isso, que era chamando. Aí quando eu vejo, vem o Ayrton Moreira correndo, chegou para mim, bicho, isso é o Miles. É o Miles que perguntou quem era você. Eu digo, aí ele disse, sabe o que ele falou? Eu digo, eu queria saber o que ele falou. Aí o Ayrton Moreira disse, olha, Neto, ele falou um negócio que eu realmente nunca escutei com ninguém. Ele disse que, perguntou para mim assim, quem é esse cara? Quem é esse cara? Aí eu perguntei, aí eu disse, é um maestro brasileiro, meu amigo, que veio para cá como compositor, arranjador, para a gente fazer o disco aqui. O meu disco aqui e o dele também. E aí o Miles Davis falou, você não sabe, rapaz. Você sabe, você me conhece, você nunca viu, eu nunca vi acontecer isso comigo, eu não compreendo, eu não sei o que aconteceu comigo, que eu fui levado, trazido para falar com esse cara. Eu gostaria que você levasse ele lá em casa, eu gostaria de falar com ele. Eu senti uma coisa muito maravilhosa com ele.

0: A gente ficou ao ponto de, com o tempo, quando eu ia lá, via ele, ia na casa dele, mas eu não conto 5 vezes que eu fui na casa dele, que é homem, né? Homem, você vai pouco, tem que demorar pouco. Pô. Aí eu falo assim que é para dar tempo as pessoas irem em casa, entendeu? Aí, campeão, o que aconteceu? Ele começou a escutar as músicas quando eu estava gravando meu disco lá. Meu disco é Hermeto, né, que chama, que eu gravei lá em Nova York. Daqui a pouco ele botou para escutar lá uma faixa, era 11 horas da noite, 11h30, na casa dele, eu estava lá com o Ayrton Moreira. O Ayrton viu ele desligar assim, de repente a coisa dá para escutar. E o Ayrton aí ficou, como eu já tinha aquele receio dele não querer me receber e nada, né? E o Ayrton pensou, o bicho não gostou do disco. Pelo contrário, foi para ligar para o produtor dele, o empresário dele. E aí eu digo, traduza tudo, por favor, para mim. Aí o Ayrton ficou escutando ele dizendo, nunca vi, esse cara é muito louco, venha correndo aqui. Você nunca escutou, nem aí falou nos músicos que gravava com ele. Ele aí, como foi dizendo, não tem para ninguém esse cara. Esse cara. E aí o cara veio correndo para escutar. E pronto, e deu disso que deu, para resumir. Eu acabei indo lá, eu conheci ele. Ele aí deu aquele negócio, tá, do tempo, da doença dele. Ele começou a adoecer, né? Que ele já aí baixou o hospital e não vi mais ele. Deus levou. E ele só escutei um negócio, eu dando a entrevista na Rádio France, tava dando uma entrevista com um cara legal, paga também. Aí no final ele disse assim, olha, eu só tenho uma coisa, tava até com o Juvino também, que era pianista do grupo na época, traduzindo em francês. Ele disse, eu guardei essa pergunta para o final, mas dele conseguimos entrevistá-lo. E eu perguntei para ele que quando ele morresse, se ele o que ele gostaria de ser. O que ele gostaria de fazer na Terra, se era ser músico e tudo. Ele disse, eu gostaria de ser um músico como aquele cara brasileiro, aquele albino louco, Hermeto Pascoal, comigo e com mais deles. Não era um negócio comum, era um negócio super, super divino, super da encontro na Terra mesmo, do céu para a Terra.
1: Miles Davis gravaria algumas composições de Hermeto no disco Live Evil, de 1971, como a que ouviremos agora. Nenhum talvez.

0: Nenhum Talvez, de Hermeto Pascoal, gravado no disco Live Evil, de Miles Davis.
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0: Em 1972, Hermeto gravaria um disco autoral nos Estados Unidos, do qual participam também Ayrton Moreira, Flora Purim e Ron Carter. Juntam um expressivo naipe de sopros, dando cores orquestrais ao disco. Vamos ouvir desse registro a faixa que Hermeto batizou com o nome de sua filha, Fabiola.

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1: Você está ouvindo o segundo de uma série de programas dedicados à vida e obra do multi-instrumentista, compositor, arranjador, inventor de sons, Hermeto Pascoal. Convidamos algumas pessoas que fazem parte da vida de Hermeto para nos contar um pouco de sua história com o campeão. Entre elas, o compositor e instrumentista Ginga, que também nos sugeriu uma faixa para a nossa seleção musical.
2: Eu conheci o Hermeto, acho que em 1971. Foi quando ele fez uma participação no Festival Internacional da Canção com uma música chamada Seriarei. Quem gravou isso primeiro, se eu não me engano, foi a Laíde Costa. E eu, na época, era músico da Laíde Costa. E Hermeto foi lá no estúdio para orientar os músicos como é que ele queria que fosse feito o registro dessa canção. Naquele dia foi o primeiro contato, lógico que eu era fã dele e tudo. Depois disso, eu só fui reencontrar com o Hermeto em 1988. 17 anos depois, na casa dele, no Jabu, eu fui lá porque eu tinha interesse em gravar meu primeiro disco com alguns arranjos do Hermeto. Eu fui à casa dele, na companhia da cantora Itamara Corax, e lá ele pediu que eu tocasse minhas músicas. Ele estava ensaiando com a banda. Na época a banda era Hermeto, Itiberê, Carlos Malta, Jovino, o Pernambuco, o Márcio Bahia. E aí, quando ele ouviu minhas músicas, ele foi muito generoso, se mostrou muito emocionado e disse para minha esposa, pô, voltem aqui que eu preciso ouvir isso com mais profundidade, eu quero ouvir esse compositor, estou muito feliz, impressionado, blá, blá, blá. E na hora que eu fui embora, ele virou para minha mulher e falou assim, percebi já no temperamento do seu marido que ele não vai voltar aqui. Hermeto falou isso. Ele é um cara tímido, retraído. Então eu vou convidá-lo para participar do meu show no Circo Voador, agora no próximo sábado. E me convidou para participar do show dele, no Circo Voador. Tinha umas 2.000 pessoas. Vocês imaginam um concerto do Hermeto daqueles que duram 4 anos. Primeira vez que eu subi no palco para tocar minhas músicas foi com o Hermeto. Eu nunca tinha subido no palco para tocar minhas músicas, eu tinha subido no palco até então, sendo músico de outros artistas. Aí o Hermeto me chamou no meio do concerto dele, me botou para tocar lá para a plateia dele, e foi um negócio inesquecível. As pessoas se emocionaram muito e ele se emocionou muito. Ele fez um negócio que eu nunca esqueci. Ele entrou no palco, me suspendeu, porque ele tem muita força, que andou comigo assim uns 10 passos no palco, ele gritava, é disso que o Brasil precisa. E rasga o chão, foi Hermeto Pascoal que magistral me deu o dom. E dali nasceu uma grande amizade, eu passei a frequentar a casa dele, e logo depois teve um programa.

projeto para que a gente fizesse concerto juntos, eu e ele somente. E eu ensaiei com ele muitas vezes, e fui na casa dele muitas vezes, mais de 60 vezes. Fizemos essa série de concertos só eu e ele, viajamos para fora do Rio de Janeiro. E quando ele fez 60 anos, eu estava no mesmo evento, fui convidado para o mesmo evento, me apresentei também. E dessa convivência na casa do Hermeto, foi que surgiu a música Chá de Panela, que o Altir Blanc me perguntava como é que é o Hermeto na intimidade. Eu falava, Hermeto é assim, ele está ensaiando, de repente ele faz, vamos fazer um lanche. Aí a gente ia lá para a copa da casa dele, comia muito pão com manteiga, café, mas aí tinha carne assada também do almoço. A gente comia carne assada junto com pão com manteiga, com fubá do almoço, com café, com doce, com fruta. E eu contava para o Aldir, digo, o papagaio do Hermeto é muito engraçado, ele dorme de dia, fica falando de noite. E contava essas particularidades do Hermeto, como é que ele era, falava os ditados que o Hermeto falava para mim. E fiz uma música em homenagem ao Hermeto, e eu dei o título, Chá de Panela. Coisa boa.

falhar de título para mim é chá de panela. Aí o Aldir pegou esse mote do chá de panela, de tudo que eu passei sobre o Hermeto para ele, e fez aquilo. O Hermeto foi na cozinha para pegar um instrumental, no facão, a colherinha, tudo é coisa musical. Essa música foi de uma felicidade, essa letra do Aldir, que a gente tem a sensação que o Aldir é amigo íntimo do Hermeto, né? Desencontro certo. Porque era uma música que eu tocava com ele nos concertos. Ele solava no cavaquinho, era uma música especial porque ele tocava cavaquinho nessa música. Essa música ele fez em homenagem a um outro amigo dele, guitarrista, que é o Heraldo Monte. E teve uma particularidade, eu não sei ler partitura. E Hermeto me deu a partitura da música para aprender na partitura. Ele disse, Guinga, vai se desvencilhando aí, fica com essa partitura uns tempos, vai se virando, vai aprendendo do teu jeito, depois a gente vai tocar isso. E eu fiquei com isso um mês na minha casa para ler uma coisinha de nada, que eu não sei ler, né? Mas acabei aprendendo e tocando as coisas no concerto. E eu acho muito interessante também o título, Desencontro Certo, é genial, né? Tem tudo pra dar errado, né? Só da cabeça dele mesmo podia sair um título assim, né?

0: Desencontro Certo, composição de Hermeto Pascoal, gravada no disco Lagoa da Canoa.
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0: No decorrer da década de 1970, Hermeto gravaria mais três discos autorais. A música livre de Hermeto Pascoal, Slave Mass e Zabumbê Boá, além de atuar em discos de Taiguara, Flora Purim, Fagner, Robertinho do Recife e Ricardo Bezerra. O campeão fecharia a década com chave de ouro, como um dos principais convidados do Festival de Montreux, em 1979. Show registrado em disco lançado no mesmo ano e que traz, entre outras, a faixa que ouviremos agora, Montreux.
2: Já que nós quebramos tudo juntos, então agora é o seguinte, agora... Um momentinho, vai ter uma música agora que eu fiz. E botei o nome de Montreux ou Montreux, eu não sei pronunciar, mas o campeão. Então, eu vou dedicar a todos os brasileiros que estão aqui e que vivem aqui. E essa terra muito bonita, muito linda e muito verde. Então, a música é muito lenta. Eu vou pedir bastante atenção porque vamos curtir com a mente. Todo mundo, por favor, aguarde um pouco. É isso aqui, foi fabricado no hotel. Aí? No hotel. Aí. É? Não é cascata, não, é sério. Então o Jovino vai. Jovino e Tiberê, de contrabaixo. Eu vou tentar ler, se eu não ler, não leio, se eu não leio, leio, se eu leio, leio, se eu não leio, não leio, se eu não leio, leio, se eu leio, se eu leio, se eu não leio, não leio. Atenção, se tiver um barulhinho, parei, hein? Eu aviso logo os amigos, hein? Um, dois, três, quatro.

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1: A passagem de Hermeto pelo festival renderia também um encontro e um dueto, não programado. Hermeto Pascoal e Elis Regina. Quem conta essa história é o próprio Hermeto.
2: A Elis já era contratada do canal. E na minha época, o meu diretor maravilhoso da gravadora, o André Midani, sensacional diretor da Warner, fez o que você não acredita, impossível e impossível, também com o meu grupo, para arrumar um patrocínio, alguma televisão que quisesse patrocinar, a gente também colaborar com as passagens, as coisas assim, né? Com eles lá, né? Para eles não pagarem tudo por conta sozinho. Bom, para resumir, Não, ninguém quis, nada, né? E, porque o diretor do festival, o Nobis, já está lá em cima, ele, quando escutou o grupo, ele disse, não, é, eles vão para lá. Não tem como esse grupo não ir. É a coisa mais nova que eu vi no mundo todo tocar.

E com essa força, o André Midani também fez, pegou, pagou a Warner, a gravadora, ele pagou, junto com a gravadora, pagaram todas as nossas despesas e tudo. Nós fomos para lá, o Nobis falou assim, olha, vocês, o grupo, nós, a atração do festival. Não foi a Elis, não foi quem foi, de outros países, não foi os músicos que foram. Ninguém, a atração para ele era o grupo. Era Hermeto Pascoal e grupo. A atração mesmo, e foi. Nós foi que encerramos os concertos que nós fizemos. A Elis abriu o show e a gente. Não que eu ache isso, mas eu acho importante é tocar. Qualquer hora tocar. Mas eles têm aquelas coisas dele lá. Pô, aí tocamos o primeiro dia, o segundo. E aí naquele dia eu digo, é agora. Chegou o último dia. No último dia nós terminamos o nosso último concerto lá para poder viajar para o Japão. Nós terminamos de tocar no Japão, sabe? Aí chegamos, estou lá. O público não queria parar de aplaudir. E o que é que eu fiz? Eu peguei o sax tenor. Aí peguei e me veio aquelas coisas que vêm da intuição. Eu fui criando uma música na hora, tocando.

E o público foi aplaudindo, batendo o ritmo, criando, eles que estavam criando o ritmo, e eu acompanhando o ritmo do público, fui tocando a música, né, para encerrar. Aí o que aconteceu? Quando estou naquele embalo todo, tocando a música, até está no disco gravado, é Sax e Aplauso, que é minha do público, né? Batendo, e eu. Menino, aí quando eu saio do palco, eu já tinha conversado com o Juvino Santos Neto,

para qualquer pessoa que filmasse, a não ser o Nobis, a não ser a pessoa da equipe, da própria equipe, né? Nenhuma televisão, ninguém gravar, porque ele me chamar para eu parar na hora, para no meio da gravação, porque eles não quiseram. Eles não quiseram me filmar, não quiseram me ajudar a minha gravadora, como as outras pessoas foram ajudadas. Bom, fiquei com aquilo, digo, não vou dar colher de chá. Mas aí o que fizeram? Por conta deles, eles armaram isso aí, né, para chamar ele justamente. Porque na hora o programa no ar, no Brasil inteiro na época, o que aconteceu? Aí Regina também não sabia a intenção disso ou daquilo. Nem eu estava me lembrando disso, eu vi tudo. Toda essa maldade depois, mas uma maldade que a música transformou em bondade, que foi Deus que fez. Aí, para ver esse encontro meu com a Elia, a gente teve que acontecer isso. Aí o que foi? Quando ela veio, eu não sabia, eu estava ainda com meu saxofone, tinha terminado, o povo não parava de aplaudir. Aí quando ela chegou, perguntou, eu disse, não é? Eu digo, o que é? Bicho, aí, o que vamos fazer? Eu digo, o quê? Eu não sabia que era. Ela disse, não, que então, é para a gente se despedir. O pessoal pediu para a gente se despedir do público. Aí o show era meu, até eu que encerrava, eu já tinha me despedido do público. Entende? Mas só como a Elis tinha tocado antes, eu achei justo também essa coisa da gente voltar para ser. Só que, gente, nunca eu tinha me sentado num piano para acompanhar a Elis, nunca. E aí, quando ela disse, e aí, bicho, que música, vamos tal, não sei o quê. Aí eu digo, olha, você que escolhe. Ela que escolheu Asa Branca. Aquelas músicas, quem escolheu foi a Elis Regina. Aquelas que ela cantou na hora. Só que acontece o seguinte, uma coisa que eu sempre ponho, que é importante avisar para os músicos, para as escolas. Porque na música também, uns alcançam mais, outros alcançam menos. Ninguém tem a mesma percepção. Quando nós entramos, que eu não conhecia a Elis, num desafio, nós dois, Sadi, no bom sentido, e como se fossem dois cantadores de viola. Ah, que lindo. Mas aí, que eu te falei, o meu sentir, eu sou 100% intuitivo, já na hora aparecia. Com certeza, aparentemente não, mas espiritualmente a gente já se conhece. A gente ali foi um reencontro, senão não teria saído isso que saiu. Aí o que acontece? A profundidade. Deu chegar e ela tá cantando um Garota de Ipanema. Não sei o que, né? Aí vai fazer outros acordes. Fazia um monte de coisas, de acordes, que é comum os cantores se acostumarem a escutar os discos para aprenderem. E acostumar-se com aquele tipo de acompanhamento. E se o artista fizer outro, eles se perdem e desafiam e sai coisa, né? Você vê que eu tive a percepção de sentir que ela não era assim na hora, pelo jeito dela cantar, pela maneira de sentir um ou outro sentindo. Contanto que foi tão lindo que tem horas que eu fico procurando acordes, e ela fica esperando eu procurar os acordes. Eu não sou de tocar uma música nem minha, nem dos outros, com a mesma harmonia. Eu vario com a harmonia. E a Elis Regina teve uma percepção tão linda que ela teve. Eu só me lembro do finalzinho que eu fiz assim, quer ver? Quando... Esses acordes você não escuta em Asa Branca, não escute nada. Entendeu? Assim, eu digo, alguém tocando Asa Branca não faz esses acordes. Não sabe fazer esses acordes. Então, e eu fazia para ela quando eu fazia. O normal da Asa Branca. Era. Aí eu vou fazer isso. Isso para mim é mais velho do que eu, com 80 anos. Então. Eu enchia. Se eu fizesse esse acorde. Se eu fizesse essa acorde assim lá. Como uma coisa para esperar a resolução do próximo, a Elis não fazia lá, como qualquer outro cantor poderia fazer, que não sentia esse acorde como ela, não sentia esse acorde. E ela não teve essa percepção, porque eu senti que ela tinha, senão eu não faria, mas saía logo. Mas não, eu senti que era isso.

0: Elis Regina é uma das muitas vozes femininas que vibraram junto a Hermeto e sua música. As muitas vozes tornadas instrumento na obra de Hermeto, além de objetos, animais, tudo que vira música e a coisa musical. Bom, esse é o tema do nosso próximo programa.
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0: Rio Doce, de Alex Malheiros com Azimuth.
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Eu sou Rui Castro e a maravilha que você ouviu chama-se Flamingo, de Ed Anderson e Ted Grier, dois obscuros compositores americanos de quem nunca se soube de mais nada. Mas a voz que cantou Flamingo já tinha e teria uma grande carreira. Carmen McRae, para mim, uma das quatro maiores cantoras negras americanas, sendo as outras, naturalmente, Billie Holiday, Ella Fitzgerald e Sarah Vaughan. Por algum motivo, Carmen McRae nunca foi tão famosa quanto Billie, Ella e Sarah. Talvez porque Carmen tenha começado tarde sua carreira. Quando surgiu na cena noturna de Nova York, nos anos 50, já tinha mais de 30 anos. Até então, ficara confinada nos clubinhos de jazz. Mas como

But Beautiful, de Johnny Burke e Jimmy Van Heusen, Midnight Sun, de Johnny Mercer, Sonny Burke e Lionel Hampton, e We'll Be Together Again, de Frank Lane e Carl Fisher, todas com Kyle McRae, gravadas em 1955. Não se sabe ao certo o ano de nascimento de Kyle McRae. Costuma ser dado como 1920, mas ninguém pode garantir. O que se sabe é que ela era filha de imigrantes jamaicanos e nasceu no Harlem, quando o bairro de população majoritariamente negra estava passando por uma imensa efervescência cultural que envolvia poetas, escritores, orquestras, fotógrafos e ativistas. Durante muito tempo, Carmen fez backing vocals para outras cantoras. Imagine, uma mulher com essa voz perdida num coro de cantoras anônimas.

0: I'm through with love, Jagash Khan and Matt Melnick. The three is gone, Jaleel Brown with Ray Henderson. E I'll be seeing you, Jervin Khan e Sami Fain. Todas na voz impressionante de Carmen McRae.
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0: Uma das características das grandes cantoras é a capacidade de contar uma história como se ela tivesse acontecido com ela. É claro que essa história é apenas a letra da canção, e nós sabemos disso. Mas na voz de Carmen McRae, a capacidade de interpretação é tal que nós acreditamos nela. Um grande exemplo disso é sua interpretação de Guess Who I Saw Today, uma canção de Murray Grant e Alice Boyd, de 1952. É a história de uma mulher que, por acaso, flagra seu marido apaixonado por outra mulher na mesa de um café. Ele não a vê, e ela deixa para lhe contar quando ele chega em casa, sem drama, sem escarcéu. É uma mulher superior, mostrando ao marido que ela é capaz de se virar sem ele. Escute só.

Guess Who I Saw Today, de Murray Grant e Liz Boyd, uma das gravações mais extraordinárias de Carla McRae. Muitas outras cantoras depois tentariam se aventurar por Guess Who I Saw Today, mas nenhuma delas jamais superou Carmen. Carmen McRae nunca foi de cantar o óbvio. Seu repertório só tinha uma exigência, a qualidade, e, se possível, vinda dos compositores jazzistas que ela mais admirava. E quem mais digno de admiração do que Billy Strayhorn, o eterno compositor, pianista e arranjador de Duke Ellington? Duke descobriu Billy quando ele tinha 19 anos em 1938, e desde então, Billy Strayhorn se tornou uma espécie de segundo Duke Ellington na orquestra. Com Carmen, Something to Live For, parceria de Billy Strayhorn com Duke Ellington.

Something to Live For, de Billy Strayhorn e Duke Ellington. É o próprio Strayhorn quem toca piano nessa gravação. Sua participação na faixa foi pura sorte. Ele estava no estúdio quando ouviu Carmen McRae gravando sua canção e pediu para tocar com ela. A grande fase de Carmen McRae foi na década de 50, quando ela fez vários LPs na gravadora Decca, acompanhada por pequenos conjuntos de jazz liderados pelo pianista Ray Bryant. Às vezes lhe acrescentavam cordas, mas ela se sentia tão à vontade entre aqueles violinos como se estivesse nos clubinhos em que começara a carreira. O que importava era o repertório e o que pode superar Until the Real Thing Comes Along e a eterna What's New.

What's new? The Johnny Burke and Bobby Haggart, Until the Real Thing Comes Along, the Sammy Cahn, Saul Chaplin, Marcy Holliner e Alberta Nichols. Until the Real Thing Comes Along, com sua letra como uma declaração de amor, talvez antirromântica, é uma canção que pode ser interpretada de diversas maneiras. Carmen Gray canta a letra com uma certa ironia, seguindo o exemplo de Billie Holiday, que ela afirmava ter sido a principal influência de sua carreira. Segundo Mark Ray, se Billie Holiday não tivesse existido, ela própria provavelmente também não existiria. E para finalizar, três canções que Carmen Ray transformou em obras-primas. I Remember Clifford, homenagem que Benny Golson e John Hendricks prestaram a Clifford Brown, um insuperável trompetista morto aos 26 anos em 1956, num acidente de automóvel. Panonica, o tema instrumental de Thelonious Monk, a que o mesmo John Hendricks pôs letra e transformou em Little Butterfly. E Mad About the Boy, do super sofisticado inglês Noel Coward. E quem imaginaria Carmack Ray gravando uma canção de Noel Coward? Bem, ela gravou e após ouvi-la, você compreenderá por que ela era a Carmen McRae.

0: I remember Clifford, John Hendricks e Benny Golson, Little Butterfly de Thelonious Monk, com letra também de John Hendricks, e Mad About the Boy, de Noel Coward. Essa última é uma faixa de um songbook de Noel Coward, gravado por Kyle McRae. E assim encerramos mais um programa da série Damas do Jazz. No próximo, será o último da série, vamos terminar com uma cantora que era apaixonada pela bossa nova e pelo Brasil, Sarah Vaughan.
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0: 1:02.
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2: Olá, está no ar mais uma edição do programa Circular Brasil de Música Instrumental. É muito bom estar junto com você aqui nessa próxima hora. Uma coincidência nas três atrações de hoje é que todos já estiveram aqui no nosso programa através de outros lançamentos de suas carreiras, né? E essa é uma característica aqui do Circular Brasil. A gente revisita alguns artistas, mas através de outros momentos em suas trajetórias na música. Nessa edição de hoje, vamos começar com a música do guitarrista e compositor mineiro Maurício Ribeiro, com faixas do seu disco chamado Trio. Logo depois, a gente continua no estado de Minas Gerais, com o som do baixista Enéas Xavier. Serão faixas do álbum O Peregrino. E para terminar, a gente dá um pulo em Santa Catarina e vamos apreciar o som do grupo Entrevero Instrumental, com faixas do disco Êxodo. E vamos em frente, porque tem muito som da melhor qualidade vindo por aí. Maurício Ribeiro é guitarrista e compositor de Minas, e nesse disco, do qual nós vamos ouvir algumas faixas no programa de hoje, que leva o nome de Trio, ele vai fundo na estética do jazz dos anos 80, mas com a intenção de buscar ideias novas e fazer um trabalho, acima de tudo, atemporal. O nome do disco, Trio, se deve à formação de base do álbum, com guitarra, baixo e bateria, né? Mas algumas faixas são tocadas na formação de quarteto, com participações especiais. Vamos abrir o programa de hoje com duas faixas na sequência. Primeiro vem Antes da Tempestade, música do Maurício Ribeiro, que contou com a participação do Toninho Horta e também do percussionista indiano Mandy Singh. Logo na sequência, a gente ouve outra composição do Maurício, Biribiri.

Esse é o som do guitarrista e compositor mineiro Maurício Ribeiro. Você está acompanhando o programa Circular Brasil, de música instrumental. O Maurício é a primeira atração do programa de hoje. Estamos ouvindo faixas do álbum que ele lançou no ano de 2013, chamado Trio. Acabamos de ouvir duas faixas de autoria do Maurício. Essa que tocou agora foi Biribiri. E antes dela, a gente ouviu Antes da Tempestade, que teve as ótimas participações especiais do Toninho Horta e também do percussionista indiano Mandy Singh. Vamos ouvir mais uma faixa desse mesmo álbum do Maurício Ribeiro, para a gente ter uma noção mais completa, né, desse momento da carreira do artista. De autoria dele mesmo, Artesana Sunset.

Maurício Ribeiro, guitarrista e compositor do estado de Minas Gerais, foi a nossa primeira atração do programa Circular Brasil de hoje. Nós ouvimos faixas de um disco chamado Trio. Essa música, que tocou agora, é de autoria do Maurício e leva o nome de Artesana Sunset. Esse álbum, Trio, foi um lançamento do ano de 2013. E essa é a segunda vez que o Maurício está presente aqui no programa Circular Brasil de Música Instrumental. A primeira foi há muito tempo atrás, com faixas de um outro disco chamado Ventania no Cerrado. Agora vamos para a nossa próxima atração de hoje, ainda no estado de Minas Gerais, visitando a música de um talentoso baixista daquelas bandas de lá. Enéas Xavier é um baixista virtuoso de Belo Horizonte, que já tem vários anos de intensa produção musical, principalmente no estado de Minas Gerais. Seu instrumento principal é o baixo, mas ele toca piano também. Hoje nós vamos ouvir uma faixa de um disco que ele lançou, chamado O Peregrino. Assim como na atração anterior, nós vamos ouvir três faixas desse disco, que é um lançamento do ano de 2008. A gente começa a conhecer melhor o trabalho desse instrumentista e compositor brasileiro com o tema Jamaica, música do Enéas Xavier e do João Carlos Washington.

Enéas Xavier, baixista, compositor e diretor musical de Minas Gerais, é a nossa segunda atração do programa Circular Brasil de Música Instrumental de hoje. Estamos ouvindo faixas de um disco dele chamado O Peregrino. E essa música que a gente acabou de ouvir leva o nome de Jamaica, de autoria do Enéas Xavier e do João Carlos Washington. Além do seu trabalho solo, o Enéas também tem participação ativa em discos de dezenas e dezenas de artistas da sua região. A gente ouve mais dois temas desse álbum. O Peregrino, né, é o nome do disco. As duas são de autoria do Enéas Xavier. Primeiro vem Boneca de Pano e depois Samba do Bebê.

Esse é o programa Circular Brasil de música instrumental e neste momento estamos na nossa segunda atração do programa de hoje, o baixista e compositor Enéas Xavier. Estamos ouvindo faixas de um álbum lançado por ele no ano de 2008, chamado O Peregrino. A gente acabou de ouvir duas músicas de autoria do Enéas. Essa que tocou agora foi Samba do Bebê. E antes dela, Boneca de Pano. E agora vamos para a nossa última atração do programa de hoje. E dessa vez vamos a Santa Catarina, região sul do Brasil.

O Entrevero Instrumental é um grupo de música instrumental de Santa Catarina que tem um som bem dinâmico, cheio de energia e às vezes até experimental. Assim como as duas atrações que já apresentamos hoje, ele também já esteve presente aqui no programa Circular Brasil, faz tempo, mas com faixas de um outro disco, de um outro álbum. Hoje nós vamos apreciar faixas do disco Êxodo. Eles contam com alguns convidados no disco, como o Filó Machado e o Hermeto Pascoal, mas a formação de base do grupo, Entrevero, né? Grupo Entrevero Instrumental, nesse disco, o Êxodo, foi o Arthur Boscato, no violão, Felipe Malisca, na bateria, Rodrigo Moreira, no baixo e Diego Guerro, no acordeon. E agora vem música, de autoria do Orlando Bonzi, a gente ouve Viajeiro.

Estamos curtindo o som do grupo Entrevero Instrumental, de Santa Catarina, região sul do Brasil. Eles são a nossa terceira e última atração do programa Circular Brasil, de música instrumental de hoje. Nós acabamos de ouvir um tema chamado Viajeiro, de autoria do Orlando Bonzi. São faixas do álbum Êxodo, um disco do ano de 2013. E para fechar o programa de hoje, vamos conferir mais duas faixas desse mesmo disco. As duas de autoria do violonista do grupo, o Arthur Boscato. Vem aí Palaciana e logo depois Cambirela.

Acabamos de ouvir Cambirela e antes dela foi Palaciana, ambas de autoria do Arthur Boscato. São faixas de um álbum chamado Êxodo, disco lançado no ano de 2013 pelo grupo Entrevero Instrumental, lá de Santa Catarina, região sul do Brasil. Eles foram nossa terceira e última atração do programa Circular Brasil de hoje. A formação do grupo na gravação desse disco, sem contar com alguns convidados, né, foi o Arthur Boscato no violão, o compositor desses dois temas que a gente acabou de ouvir, o Felipe Malisca na bateria, Rodrigo Moreira no baixo e Diego Guerro no acordeão.

0: E vamos terminar por aqui o programa Circular Brasil de hoje. Muito obrigado pela sua companhia e pela sua audiência nessa última hora. Os trabalhos técnicos dessa edição ficaram a cargo do Marcos Inácio. Semana que vem, estamos aqui, no mesmo dia e no mesmo horário. 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Basta acessar o site radios.ebc.com.br/circular-brasil. 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E escolher ali qual episódio você gostaria de ouvir. Grande abraço para você e até o nosso próximo encontro.
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2: Duas horas e um minuto. 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
0: Adagio em Sol Menor de Tomás Albinoni, Orquestra de Câmara Jean-François Paillard. Regente Jean-François Paillard.

0: Adágio em Sol Menor de Tomás Albinoni, Orquestra de Câmara Jean-François Paillard. Regente Jean-François Paillard.
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0: Sinfonia número 92 em Sol Maior, Oxford, de Joseph Haydn. Academia St. Martin de Fields, regente Neville Mariner.

0: Sinfonia número 92 em Sol Maior, Oxford, de Joseph Haydn. Academia St. Martin de Fields, regente Neville Mariner.
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0: Sonata para piano número 13 em Si bemol maior de Mozart. Piano Christian Zacharias.

0: Sonata para piano número 13 em si bemol maior de Mozart. Piano Christian Zacharias.
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0: Três canções para quarteto vocal e trompas de Schubert. Quarteto Vocalzeit e trompistas da Orquestra Filarmônica de Berlim.

0: Três canções para quarteto vocal e trompas de Schubert, quarteto Vocalzeit e trompistas da Orquestra Filarmônica de Berlim.
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0: Movimento de concerto em Dó maior para violino e orquestra de câmara, Allegro com brio de Beethoven, violino Gidon Kremer. Orquestra Sinfônica de Londres, sob regência de Emil Tchakarov.

Movimento de concerto em dó maior para violino e orquestra de câmara, Allegro com brio, de Beethoven. Violino Gidon Kremer, Orquestra Sinfônica de Londres, sob regência de Emil Tchakarov.

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1: Sonata em Lá Maior, de Anton Diabelli, violão Paulo Martelli.

0: Sonata em Lá Maior de Anton Diabelli, violão Paulo Martelli.
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0: Baile dos Artistas, valsa Opus 150 de Johann Strauss I, sinfonieta eslovaca, regente Christian Polak.

0: Baile dos Artistas, Valsa Opus 150, de Johann Strauss I, Sinfonieta Eslovaca, Regente Christian Polak.
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0: Falando Converso.
1: Conheci-o no arpoador. Garoto versátil, gostoso, ladrão, desencaminhador de sonhos, ninfas e rapsodos. Contou-me feitos e mentiras indeslindáveis por demais. Eu, todo ouvido, status vistas, e pedras, sóis, desejos, mares. E nos chamamos de bacanas e prometemos-nos a vida. Comprei-lhe um picolé de manga e deu-me ele um beijo de língua e mergulhei ali a flor da onda, bêbado de amor.
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4: Quatro horas e um minuto.
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6: Eu sou o Tony Villani, nós estamos começando agora, pela Rádio MEC, mais um programa Sala de Concerto. E hoje temos a honra de receber o ensemble formado pelos músicos Claudio Vettori, piano, Fabiano Alçaua, mezzo-soprano, Harold Emmett, oboé, e Eberleite Miguel, clarinete. Sejam todos muito bem-vindos e obrigado por aceitar o convite para o Sala de Concerto de hoje. E bem-vindo também vocês que estão em casa nos ouvindo. Claudio Vettori é pianista premiado e professor emérito do Conservatório Brasileiro de Música. Claudio atua em duo com Harold Emmett desde 1980 e também acompanha inúmeros cantores e recitais pelo Brasil. Fabiana Miyuki Osawa, mezzo-soprano, estuda no Conservatório Brasileiro de Música e tem se apresentado em festivais como Rio Winds, em recitais do projeto Música no Museu e em espaços culturais. O oboísta e compositor Harold Emmett atuou nas principais orquestras do Rio de Janeiro. Emmett já se apresentou como solista em países de diversos continentes, além de realizar trabalhos com conjuntos de câmara e gravações com grandes nomes da música brasileira. O clarinetista Eberleite Miguel é graduado em clarineta, licenciado pelo Conservatório Brasileiro de Música do Rio de Janeiro e pós-graduado em Arte e Cultura pela Universidade Cândido Mendes. É músico integrante da Banda Sinfônica da Guarda Municipal do Rio de Janeiro e participa de diversos recitais e apresentações como clarinetista e saxofonista, tanto em trabalhos populares como eruditos. E o grupo convidado de hoje nos traz para o Sala de Concerto um repertório com obras autorais e clássicos universais como Chopin, Mozart e Heitor Villa-Lobos. Nós já vamos começar com músicas, nós vamos ouvir na interpretação de Harold Emmett e Eberleite Miguel, The Double, para oboé e clarineta, obra de Harold Emmett, que foi inspirado numa obra de Fyodor Dostoiévski, o escritor russo, nos movimentos Encontro dos Dois, Ocupado, Burocratas, Sozinho e Fugindo. Quando quiserem, por favor.

0: Tivemos então The Double para oboé e clarinete de Harold Emmett e a interpretação do autor e clarinetista Heber Leite Miguel. Eu sou Sala de Concerto. Eu já começo conversando com Harold. Harold, a primeira obra que nós ouvimos, acabamos de ouvir no programa, é uma composição sua inspirada em Fyodor Dostoiévski, o famoso, indispensável escritor russo. Outros autores também foram inspirações suas para composições como Clarice Lispector. Por exemplo, de que forma se dá o seu processo de composição nesses casos?
1: Fora da música, o meu maior interesse é literatura, jornalismo. Eu até não estudei em UFI, quando eu toquei na Orquestra Sinfônica Nacional, letras para seis sextos como ouvinte. Eu sempre fui inspirado pela literatura, como muitos compositores. Por exemplo, Verdi é um grande. Foi inspirado pelo Shakespeare. Esta obra me inspirou muito porque sempre tem alguém tentando pegar nosso lugar. Em meu caso, eu tenho outro oboísta chegando dos Estados Unidos tentar tocar mesmo obras que eu toco aqui, etc. Eu fui inspirado desta obra.
0: Muito obrigado. Cláudio Vettori e Harold, vocês são parceiros de uma longa data. Já Cláudio, Fabiana e Heber têm em comum a formação no Conservatório Brasileiro de Música. Eu vou pedir a Cláudio que nos fale um pouco sobre a importância do Conservatório Brasileiro de Música, que começou em 1936. Como é essa história do Conservatório, esse legado que ele nos apresenta?
2: O Conservatório Brasileiro de Música foi assim, tem sido, não é? Acabou. Mas enquanto existiu, que acabou agora há pouco tempo, pelo progresso da informática, não sei por quê, eu me formei lá. Lá ganhei prêmios, de lá fui aos Estados Unidos, estudei fora. E lá é, vamos dizer assim, a fonte de grandes artistas do Brasil. A maior escola na época do auge do Brasil. Não havia ninguém que tivesse tantos alunos cursantes, não só no Rio de Janeiro, como nos outros estados do Brasil, que eu tive a oportunidade de visitar quando fazia os exames das sequências semestrais dos alunos, não é? Eu trabalhei anos viajando com o professor Celso Gonçalves, diretor atual do Conservatório Brasileiro de Música, na Tijuca. Grande artista, compositor, meu amigo, ele se esconde aqui de uma forma horrível, mas ele é um esteio do que o conservatório sobrou na parte administrativa. E eu aqui vou ficar horas citando os grandes nomes do conservatório, mas eu posso citar alguns se quisessem, como Virgílio Salgado Fiuza, Babi de Oliveira, Sônia Goulart, o Jacques Klein, que foi recebeu na época um diploma de notório saber, que ainda havia pela política essa questão, e ele fez um recital e ganhou o diploma do conservatório. Tinha ganho o prêmio de Genebra, na Suíça, na época o concurso mais concorrido do mundo, não é? Tive a honra de ter sido aluno dele durante 2 ou 3 anos, junto do Arnaldo Coen, meu colega grande artista, e o indiscutível meu colega João Carlos Assis Brasil, que Deus levou, que era um artista extraordinário do piano. Meu colega de aulas, eu assisti-as todas. Estou falando demais, desculpe.
0: Enfim, eu acho que você quer dizer com isso tudo, muito bem-vindo às suas palavras, Cláudio. O Conservatório é um celeiro de nomes, um celeiro de personalidades e um celeiro de grandes artistas. Verdade? Sim.
2: Villa-Lobos, Lourenço Fernandes, o patrono,
0: O patrono do
2: Vieira
0: Conservatório.
2: Brandão, Marçal Romero e outros que eu vou ficar aqui horas. Compreendem? Grandes artistas. Eu me perdoe se esqueci, mas eu me lembro de todos no coração. Todos foram meus professores.
0: Reconhecemos muito o
2: Carlos de
0: trabalho.
2: Almeida, grande compositor, também brasileiro. Injustiçado, ninguém ouve. Obrigado pela oportunidade de divulgar. Eu me formei lá, dei aula lá praticamente a vida inteira, junto com o professor Eber, que se formou lá, que também dava aula lá. É uma honra, nós trabalhamos juntos.
0: Cláudio, nós temos tempo mais à frente, a gente vai conversar muito a seu respeito daqui a pouco. Me aguarde.
2: A respeito da música.
0: Sempre, sempre.

Nós vamos seguir o programa com o repertório que vocês nos trazem. Nós vamos ouvir agora de Harold Emmett, Gioconda, para oboé e piano, com Harold Emmett no oboé e Cláudio Vettori ao piano.

0: Acabamos de ouvir então com Harold Emmett, oboé, e Cláudio Vettorio, piano, Gioconda para oboé e piano de Harold Emmett. E a sua sala de concerto, o repertório que vocês nos trazem hoje reflete muito bem o perfil da programação da Rádio MEC. Por exemplo, existem obras do tempo presente, do tempo moderno, como clássicos imortais. A exemplo disso, nós vamos ter a seguir dois clássicos, uma obra de Mozart e outra de Henrique Granados. Essa última com participação de todos os intérpretes. Eu volto com você, Cláudio. Fala um pouquinho do repertório de hoje, né? Que a gente une a música moderna e a música de concerto.
1: Bom, eu creio que quando a gente tem a oportunidade de divulgar um repertório, nós que já há algum tempo fazemos um repertório assim muito inesperado também, e assim completamente eclético, que é interessante para a gente, não é? Trocando ideias e tentando descobrir readaptações, porque nós estamos criando alguma coisa dentro das obras. Grandes obras, digamos assim, dos grandes mestres, dentro de um trio de sopro e piano, e também estamos abertos ao que se faça, quem sabe um dia, uma pequena orquestra que se possa fazer uma ópera inteira, o meu sonho. Eu já toquei uma ópera inteira ao piano, mas meu sonho é fazer uma ópera inteira com X músicos. Enfim, nós tentamos fazer com que se ouvisse a música atual do nosso, modestamente falando eu aqui como amigo dele, o Harold Emmert é um artista extraordinário. Mas só se dá valor a quem morre, né? Então, quando nós morremos, eles vão dar valor. Porque a obra dele é absolutamente extraordinária. Por exemplo, essa obra que ele fez agora é em homenagem à minha irmã, Gioconda Vettori, que era uma musicista que tocava na noite das 11 às 5 da manhã em todas as casas mais importantes do Rio de Janeiro, como cantor e pianista. E eu também sinto que ele tocava com ela na época, lá em casa, os dois se entendiam melhor do que comigo, porque nós só fazemos clássicos.
0: Cláudio, eu vou
1: E
0: te
1: isso foi uma honra
0: contradizer,
1: para
0: se
1: mim.
0: você me
1: Obrigado.
0: permite. Nós aqui na Rádio MEC, nós não damos flores, quando se morre. Nós damos flores quando todos estão vivos, como estamos aqui hoje. Essa é a nossa contradição de hoje. Mas nós vamos ouvir agora com Cláudio Vettori ao piano e Heber Leite Miguel na clarineta, o Adágio para a clarineta em Lá, de Mozart, e na sequência teremos La Marcha Dolorosa para mezzo-soprano e piano, oboé e clarinete, de Henrique Granados, com Cláudio Heber, Haroldo Emmett e Fabiana Miyuki Osawa. Por favor,

0: Com Cláudio Vettori, ao piano, e Fabiano Sauer, mezzo-soprano, Harriet Emmett, oboé, e Heber Leite Miguel, tivemos La Marcha Dolorosa para mezzo-soprano, piano, oboé e clarinete, de Henrique Granados, e começamos o bloco com o Adágio para clarineta em Lá, de Mozart. Cláudio, por favor, você nos oferece no programa de hoje duas peças. Infelizmente, o nosso tempo está corrido e nós temos que optar, infelizmente, por Villa-Lobos ou Chopin. Qual dos dois você
1: Chopin.
0: gostaria? Chopin. Então vamos de Chopin, o Noturno, número 2, opus 9.

0: Estivemos então no Sala de Concerto com Claudio Vettori, o Noturno número 2, Opus 9 de Frédéric Chopin. O programa de hoje está chegando ao final. Nós recebemos os nossos convidados, Claudio Vettori, pianista, Fabiana Miyuki-Osawa, o oboísta Harold Emmett e o clarinetista Heber Leite Miguel. E chegamos ao momento de entregar o microfone a vocês. Para falar um pouco como chegar até vocês, por favor, quem começa? Emmett?
1: Sou Quero agradecer a você e prazer tocar com este grupo. Se alguém quer chamar este grupo, entre em contato comigo. Já toquei em Londres agora, na Royal Academy of Music, mas é mais difícil achar lugares de tocar no Brasil, actualmente, que no exterior.
2: Desde já é um prazer, obrigado pela oportunidade. Aqueles interessados ao clarinete ou futuramente o saxofone para uma atuação, tanto na música popular quanto na erudita, fazer contato com Heber Miguel, 21 990888518. YouTube, Heber Leite Miguel, clarinetista. E-mail eberleitemiguel@gmail.com.
0: Muito obrigado. Fabiana, por favor, seu endereço eletrônico.
3: Foi, primeiro foi uma honra estar aqui.
0: Todo nosso.
3: E eu tenho só a rede social, perfil pessoal do Facebook, Fabiana Ossawa, e o mesmo nome lá no YouTube, onde eu boto meus registros pessoais das minhas aulinhas.
0: Cláudio Vettori, chegou a sua vez. Como chegar até você? Quem quiser estar interessado em aprender pintura, aulas de canto, você é um multiartista.
4: Olha, a melhor coisa seria contactar o Conservatório Brasileiro de Música na Tijuca. O diretor Celso Gonçalves, meu grande amigo compositor músico. O conservatório é um ambiente excelente de uma série de setores da música, né? Sopro, bateria, popular, clássico, o que sobrou do CBM, do nosso conservatório. Obrigado pela atenção de todos. Até breve, se Deus
0: Numa
4: quiser.
0: próxima oportunidade, com mais tempo, você vai falar sobre a sua vida multifacetada como artista. Muito obrigado pela sua
4: Pois já,
0: presença.
4: eu que agradeço essa gentileza. Até breve, se Deus quiser.
0: Em
4: Obrigado.
0: nome da EBC e toda a equipe que fez o Sala de Concerto de hoje, agradecemos a Cláudio Vettori, Fabiana Ossawa, Harold Emmett e Heber Leite Miguel pela participação nesse Sala de Concerto. Sou Tony Villani, esse programa teve a produção de Adriana Ribeiro, assistência de Carlos Soca, trabalhos técnicos de Rafael Napoleão, coordenação técnica de Felipe Chagas e sonoplastia de Silas Mendes. Agradecemos aos nossos ouvintes que nos acompanham pelo rádio, pela internet e nas demais plataformas. Continuem conosco em nossa programação. Nós vamos encerrar o programa de hoje com um arranjo para oboé, clarineta e piano de Lua Branca, Atraente Gaúcho, músicas de Chiquinha Gonzaga e o arranjo é do clarinetista Heber Miguel Leite. Até uma próxima.

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2: Avante, de Gabriel Nóbrega, com...

0: Avante, de Gabriel Nóbrega, com Cilibrina.
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2: Cinco horas e um minuto.
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0: Nascido nos anos 1960, o conjunto Época de Ouro é uma das mais importantes referências do choro brasileiro. Sua história, diretamente ligada a Jacó do Bandolim, poderia ter se encerrado com a morte precoce do bandolinista, mas o conjunto renasceu na década seguinte. No Roda de Choro de hoje, daremos seguimento à série de programas que celebram a existência do Época de Ouro, mostrando a produção do conjunto nos anos 1970. Quase meia década separa a partida precoce de Jacó do Bandolim e a retomada dos trabalhos do Época de Ouro. Jacó saiu de cena em 1969 e em 1973 o conjunto se reuniu novamente no show Sarau, realizado no Teatro da Lagoa, no Rio. Filho de César Faria, o músico e compositor Paulinho da Viola teve um importante papel na retomada do conjunto, convidando os músicos do Época de Ouro para a realização do espetáculo, que lotou o teatro por várias noites. Jorge Filho, cavaquinista da atual formação do Época de Ouro, fala sobre a perda de Jacó do Bandolim e a retomada do conjunto.
4: Com o falecimento do Jacó do Bandolim em 1969, o conjunto Época de Ouro deu uma parada por 3 anos, mais ou menos. Os músicos não sabiam como é que iam lidar com isso, né? O Jacó do Bandolim era o integrante que comandava o conjunto, era, como se dizia na época, o chefe do conjunto. E aí o pessoal ficou meio assim, sem saber o que fazia e tal, e aí resolveram voltar. Chamaram o Del Rian para ficar no bandolim, substituindo o Jacó do Bandolim. Isso foi em 73, né, quando eles voltaram, 1973. Voltaram naquele show memorável lá do Teatro da Lagoa. Naquela época era Del Rian, Damásio, o Jorginho do Pandeiro. E é assim que o Época de Ouro voltou. Nesse show tinha também Cristóvão Baixos no piano, o Paulinho da Viola, né? Inclusive, isso foi ideia do Paulinho da Viola. Não, o conjunto tem que voltar, não pode parar, não. E o Paulinho da Viola deu essa força e falou, não, o Época de Ouro tem que voltar. Ainda tinha também o Elton Medeiros. Era Elton Medeiros, Paulinho da Viola, Cristóvão Bastos e conjunto Época de Ouro. E era para fazer poucos shows e fizeram lá um tempão, mais de um mês, sei lá quanto era.
0: Vamos ouvir Choro número 1 de Heitor Villa-Lobos, interpretada pelo Época de Ouro no disco Conjunto Época de Ouro. 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

0: Acabamos de ouvir Nem Ela Nem Eu, composta por Nelson Alves. E antes ouvimos Choro Número 1, de Heitor Villa-Lobos. Ambas faixas do disco Conjunto Época de Ouro, lançada em 1974. O disco foi o primeiro lançamento oficial do conjunto após a morte de Jacó do Bandolim e manteve o mesmo estilo dos trabalhos anteriores com o bandolinista. Jorginho do Pandeiro, pai de Jorge Filho e integrante da primeira formação do conjunto, relembra como ocorreu o lançamento do disco no programa Época de Ouro da Rádio Nacional.
1: Aí, em 73, o Paulinho da Viola fez um show de sarau no Teatro da Lagoa. E aí foi o maior sucesso. Então, teve um rapaz que assistiu a esse programa, esqueço o nome dele agora, que produziu o nosso disco, como é o nome dele?
2: Reginaldo Bessa.
1: Reginaldo Bessa. Estava um dia na plateia e assistiu o show do Paulinho e viu o Época de Ouro no show. Ele convidou o conjunto para ir gravar na Continental. Ele esteve à Continental, conversou Sim. com os diretores e tal. E aí conseguiu a volta do conjunto, onde nós fizemos o primeiro disco.
0: 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Vamos seguir ouvindo o Nó, de Cândido Pereira da Silva, o Candinho Trombone, faixa presente no disco Conjunto Época de Ouro.

0: Ouvimos Carolina, composição de Chico Buarque. Antes, o nó de Candinho Trombone, seguida de Saudações, de Otávio Dias Moreno. Todas presentes no LP Conjunto Época de Ouro. A parceria entre Paulinho da Viola e o Conjunto Época de Ouro no show Sarau, realizado no Teatro da Lagoa, é considerado um marco no renascimento do choro na década de 1970 e resultou também na fundação do célebre Clube do Choro. Idealizado por Paulinho da Viola e pelo então produtor musical Sérgio Cabral, o Clube do Choro foi fundado em 28 de julho de 1975, com o objetivo de preservar o choro e facilitar o seu acesso ao público jovem.
1: O Clube do Choro surgiu aqui no Rio de Janeiro por volta dessa época.
0: Jorge Filho.
1: Com esse retorno do Conjunto Época de Ouro, com esse show Sarau. Orlando Silveira, Sérgio Cabral, Jorginho do Pandeiro. Essas pessoas foram criando esse Clube do Choro aqui no Rio de Janeiro. E foi aí que começou a fortalecer ainda mais o choro, né? Surgiram o Clube do Choro em vários lugares depois de alguns anos. Hoje a gente tem Clube do Choro, tem em vários lugares aí. Até na Bélgica eu já vi que tem Clube do Choro.
0: O primeiro recital promovido pelo clube contou com a participação do Época de Ouro e teve bastante influência no lançamento do disco Clube do Choro, lançado pelo conjunto em 1976. Vamos ouvir Dengoso, de Jonas Pereira da Silva, faixa do disco Clube do Choro.

Acabamos de ouvir Tupinambá, de Ernesto Nazaré. Antes, Choroso, composta por Pedro Santos, e Dengoso, de Jonas Pereira da Silva. Todas faixas do álbum Clube do Choro, do Época de Ouro. Em 1977, o conjunto lançou o LP Época de Ouro, interpreta Pixinguinha e Benedito Lacerda, com interpretações de clássicos dos dois compositores. O disco se tornou o maior sucesso do Época de Ouro na década de sua retomada e rendeu ao conjunto o prêmio de melhor grupo instrumental pela revista Playboy. Vamos seguir com Flauta e Pandeiro, de Benedito Lacerda. Faixa de abertura do LP Época de Ouro, interpreta Pixinguinha e Benedito Lacerda.

Ouvimos agora Ser Esteiro, Antes Sopres Porque Queres, ambas de Pixinguinha e Benedito Lacerda. E começamos o bloco com Flauta e Pandeiro, de Benedito Lacerda. Todas faixas do álbum feito pelo conjunto em homenagem aos dois compositores. Fechando uma década de retomada e de muitas realizações para a história do choro e da música popular brasileira, o conjunto participou de um espetáculo no final de 1978, que reuniu alguns dos maiores nomes do choro. O show único Chorando Baixinho, um encontro histórico, contou com Arthur Moreira Lima, Abel Ferreira, Copinha, Zé da Velha, Joel Nascimento e o conjunto Época de Ouro, e foi gravado ao vivo no Teatro do Hotel Nacional do Rio de Janeiro. Vamos ouvir Alvorada, composição de Jacó do Bandolim, aqui interpretada por Joel Nascimento, e o Época de Ouro no espetáculo.

0: Essa foi Segura Ele, de Pixinguinha e Benedito Lacerda, interpretada por Copinha e o conjunto Época de Ouro, no show Chorando Baixinho. No Roda de Choro de hoje, acompanhamos a atuação do Época de Ouro após a retomada do conjunto em 1973. No próximo programa, falaremos sobre os anos que se seguiram na carreira do conjunto após uma década inteira de retomada e muitas realizações para a história da música brasileira. O Roda de Choro tem coordenação de produção de Adriana Ribeiro, produção de Carlos Henrique Fonseca e sonoplastia de Silas Mendes. Eu sou Raquel Ricardo e espero você no próximo programa.
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2: Partindo para o Alto, de Nelson Faria, com Nosso Trio.

0: Partindo para o Alto, de Nelson Faria, com Nosso Trio.
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6: Seis horas e dois minutos.

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1: Bom dia! Nesta edição do Áurea Música, vamos conferir algumas das grandes obras do Barroco, com destaque para Bach, Vivaldi, Rameau e Handel. Iniciamos com Concerto de Brandemburgo número 3, BWV 1048, de Johann Sebastian Bach. Orquestra de Câmara Filarmônica de Moscou, violino e regência Igor Oistrakh.

0: Concerto de Brandemburgo, número 3, BWV 1048, de Johann Sebastian Bach. Orquestra de Câmara Filarmônica de Moscou, violino e regência Igor Oistrakh.
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0: Jesu meines Liebens Lieben, em Ré menor, Buchs WV 62, de Dietrich Buxtehude. Órgão Oliver Fortin, Vox Luminis e Ensemble Masque, sob regência de Lionel Meunier.

0: Jesu meines Liebens Lieben, em Ré menor, Buchs W.V. 62, de Dietrich Buxtehude. Órgão Oliver Fortin, Vox Luminis e Ensemble Masque, sob regência de Lionel Meunier.
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0: Suíte de danças de Les Indes Galantes, de Jean-Philippe Rameau. Ensemble Continuum Viena, direção de Martin Horvath.

0: Suite de danses de Les Indes Galantes, de Jean-Philippe Rameau. Ensemble Continuum Viena, direção de Martin Horvath.
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0: Eternal Search of Light Divine, da ode para o aniversário da Rainha Ana, HWV 74, de Georg Friedrich Händel. Ellen Menahan Thomas e a Orchestra of the Age of Enlightenment, sob a regência de Harry Christophers.

0: Eternal Search of Light Divine, da ode para o aniversário da rainha Ana, HWV 74 de Georg Friedrich Händel, Ellen Menahan Thomas e a Orquestra of the Age of Enlightenment, sob a regência de Harry Christophers.
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0: Concerto em Dó Maior, RV 443, de Antônio Vivaldi. Conjunto Il Argine Armonico, flauta e regência Giovanni Antonini.

0: Concerto em Dó Maior, RV 443, de Antônio Vivaldi. Conjunto Il Giardino Armonico, flauta e regência, Giovanni Antonini.
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1: Olá, amigos, muito bom dia. 7:02. Estamos iniciando o Manhã Mac deste sábado, 20 de junho de 2026. Abertura da ópera balé Europa Galante, de André Campras. Conjunto de câmara Il Fondamento. Direção de Paul Dombrecht.

0: Abertura da ópera Balé Europa Galante de André Campraz. Conjunto de Câmara e o Fundamento. Direção de Paul Dombrecht. Rádio MEC 724. Bom dia.
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0: Duas peças para cravo em arranjo para dois violões de François Couperin. Violonistas Sérgio e Odaíra Saad.

0: Duas peças para cravo em arranjo para dois violões de François Couperin. Violonistas Sérgio e Odair Assad. Rádio MEC 76, bom dia. A potência da literatura produzida dentro das periferias ganha um novo palco na Biblioteca Parque de Manguinhos, na zona norte do Rio de Janeiro, que recebe neste sábado a Feira Literária Conta Conto, Voz das Periferias. O evento reúne literatura, gastronomia, música, teatro e manifestações artísticas em uma programação gratuita e aberta ao público. Segundo um dos idealizadores do projeto, Elton de Souza Pinheiro, o objetivo é fortalecer a conexão entre artistas e comunidade. Autor de livros de terror sobre o subúrbio do Rio, Elton conta que não existiam muitos espaços culturais voltados para a comunidade durante sua infância. Ao todo, 15 autores já confirmaram presença para integrar as mesas de bate-papo, encontrar os leitores e também autografar livros. Durante a feira, cerca de 300 exemplares serão distribuídos. O evento também reúne lideranças periféricas para debater sobre território, protagonismo e economia criativa.
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3: O diretor Brian De Palma, criador de clássicos como Carrie, A Estranha e Scarface, vai contar com pelo menos dois brasileiros na equipe de seu próximo filme, Doce Vingança. O diretor de fotografia, Pedro Sotero, que trabalhou em Bacurau e Aquários, e a figurinista Cláudia Kopke, de Ainda Estou Aqui,

0: e Tropa de Elite. O filme Doce Vingança é um projeto antigo do diretor. Chegou a ser anunciado em 2018 com Wagner Moura no papel principal, mas nenhum nome do elenco foi confirmado até agora.
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5: Concerto para harpa em Si bemol maior, opus 4/6, de Handel, harpa Lili Lasquine, orquestra de câmara de Toulouse, regente Louis Auriacombe.

0: Concerto para harpa em Si bemol maior, opus 4/6 de Handel. Harpa Lili Lasquine. Orquestra de Câmara de Toulouse. Regente Louis Auriacombre. Rádio MEC 7:48.
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0: Fantasia cromática e fuga em Ré menor, BWV 903 de Bach. Piano Alfred Brendel.

0: Fantasia Cromática e Fuga em Ré menor BWV 903 de Bach. Piano Alfred Brendel.
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3: 8:03, muito bom dia a você que está acompanhando o Manhã MEC deste sábado, 20 de junho de 2026. Sinfonia número 39 em Mi bemol maior, K543 de Mozart. Academia St. Martin de Fields, regente Neville Mariner.

Sinfonia número 39, em Mi bemol maior, K543, de Mozart. Academia St. Martin de Fields, regente Neville Mariner. Rádio MEC 8:32, bom dia. O Ministério da Saúde pretende ampliar, ainda este ano, os atendimentos por telefone e por videochamadas para pessoas com problemas relacionados à dependência em jogos de apostas. Conforme a Agência Brasil apurou, a atual estratégia de teleatendimento será reforçada por meio da Agência Brasileira de Apoio à Gestão do Sistema Único de Saúde, encarregada de contratar empresas especializadas e, assim, ampliar a assistência gratuita a jogadores compulsivos. O serviço com foco em jogo de apostas foi inaugurado em março deste ano, em parceria com o Hospital Sírio-Libanês. Após 3 meses, a iniciativa já tem 6.912 usuários cadastrados. A pasta também vai aplicar R$ 6 milhões para custear a realização de uma pesquisa nacional inédita para entender como jogos e apostas afetam a saúde dos brasileiros. O objetivo é descobrir quem são os grupos mais prejudicados e quais são os principais riscos da prática. Com as informações, o governo tem melhores condições de implementar

0: implementar ações e políticas públicas de atendimento e prevenção no SUS.
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3: Um encontro pouco comum na música instrumental marca o lançamento de Inventos, novo álbum do acordeonista Marcelo Caldi com o trompetista Silvério Pontes. O disco reúne 10 faixas autorais e inéditas, com forte presença do choro e participações de grandes instrumentistas brasileiros, como Alexandre Caldi, Carlos Malta, Daniela Spielmann, Marco Suzano, entre outros. Inventos já está disponível nas plataformas digitais. Do Rio de Janeiro, Jansen Campos para a Rádio MEC, clássica e atual.
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0: Quarteto de cordas, número 2, em Sol Maior, opus 18, número 2, de Beethoven. Quarteto Albanberg.

0: Quarteto de Cordas, número 2, em Sol Maior, opus 18, de Beethoven. Quarteto Albanberg.
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0: 9:02, muito bom dia a você que está acompanhando Manhã MEC deste sábado. Abertura, A Italiana na Argélia, de Gioachino Rossini. Orquestra de Câmara de Israel, regente Mendy Rodin.

0: Abertura à Italiana na Argélia, de Rossini, Orquestra de Câmara de Israel, regente Mendy Rodin. 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
0: Sonata em Lá Maior, de Paganini, violão Sérgio Abreu.

0: Sonata em Lá Maior de Paganini, violão Sérgio Abreu. Rádio MEC 96, bom dia. Os estudantes que se formarem em medicina somente vão poder realizar sua inscrição no Conselho Regional de Medicina, o CRM, se tiverem rendimento suficiente no Exame Nacional de Avaliação de Formação Médica, ENAMED. O registro no Conselho é necessário para o exercício legal da profissão de médico no Brasil. A proficiência no ENAMED como requisito para exercer a profissão consta na medida provisória assinada pelo presidente da República, Luiz Inácio Lula da Silva, na cidade de Divinópolis, em Minas Gerais, nesta sexta-feira, dia 19. De acordo com o Ministério da Educação, a medida provisória entra em vigor imediatamente, mas a exigência de proficiência na prova para o exercício profissional valerá apenas para quem ingressar na graduação de medicina a partir da data de publicação da norma no Diário Oficial da União.
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3: A exposição Carmen Portinho, Modernidade em Construção, revisita a trajetória de uma das grandes pioneiras do modernismo brasileiro. Engenheira, urbanista e militante feminista, Carmen foi central na luta por direitos, cultura e liberdade no século XX. A mostra reúne documentos, obras e instalações que dialogam com seu legado. Em cartaz no Man Rio, até 23 de agosto. Do Rio de Janeiro, Jansen Campos, para a Rádio MEC, clássica e atual.
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0: Concertino em Si bemol maior para clarinete e orquestra de Gaetano Donizetti. Clarineta Béla Kovács. Camerata de Budapeste, direção de László Kovács.

0: Concertino em Si bemol maior para clarinete e orquestra de Donizetti, clarinete Bela Kovács, Camerata de Budapeste, direção László Kovács. Rádio MEC 941.
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0: Scherzo número 2 em Si bemol menor, opus 31 de Chopin, piano Lang Lang.

0: Scherzo número 2 em si bemol menor, opus 31 de Frédéric Chopin. Piano Lang Lang. Rádio MEC 952. Bom dia.
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0: As Mil e Uma Noites sobre motivos da opereta Índigo e os 40 Ladrões, de Johann Strauss Filho. Filarmônica de Viena, regente Carlos Kleiber.

0: As Mil e Uma Noites, sobre motivos da opereta Índigo e os 40 Ladrões, de Johann Strauss Filho. Filarmônica de Viena, regente Carlos Kleiber.
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4: 10h05, muito bom dia a você que está acompanhando Manhã Mac deste sábado, 20 de junho de 2026. Abertura, Le Franc Juge, Opus 3, de Hector Berlioz. The London Classical Players, sob a regência de Roger Norrington.

0: Abertura Les Francs Juges de Hector Berlioz, The London Classical Players, regente Roger Norrington. Rádio MEC 10 e 17.
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0: Quatro canções do ciclo de Canções Sem Palavras, opus 19A e 109 de Mendelssohn. Violoncelo Antônio Menezes. Piano Gerhard Dies.

0: Quatro canções do ciclo de Canções Sem Palavras, opus 19A e 109, de Félix Mendelssohn. Violoncelo Antônio Menezes, piano Gerhard Wies. Rádio MEC, 10:30, bom dia.
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0: Tristão e Isolda, uma paixão para a orquestra, de Richard Wagner. Orquestra Sinfônica Alemã de Berlim, Regente Kent Nagano.

0: Tristão e Isolda, uma paixão para a orquestra, de Richard Wagner, Orquestra Sinfônica Alemã de Berlim, regente Kent Nagano. Rádio MEC 11:32. Bom dia.
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0: Grande duo para harpas em Mi bemol maior de John Thomas. Harpistas Lili Laskin e Marielle Normand.

0: Grande Duo para Harpas em Mi Bemol Maior, de John Thomas. Harpistas Lili Laskin e Marielle Normand. Rádio MEC 11:45.
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0: Avanese, Opus 83, de Camille Saint-Saëns. Violino Maxim Vengerov. Orquestra Filarmônica de Israel, sob a regência de Zubin Mehta.

0: Havanese, Opus 83, de Camille Saint-Saëns. Violino, Maxim Vengerov. Orquestra Filarmônica de Israel, sob regência de Zubin Mehta. Rádio MEC 1156.
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0: Dança Eslava, número 8, em Sol Menor, Opus 46, de Antonin Dvorak. Orquestra Sinfônica da Rádio Bávara, sob a regência de Rafael Kubelik.

0: Menor, Opus 46, de Dvorak, Orquestra Sinfônica da Rádio Bávara, sob a regência de Rafael Kubelik. E assim encerramos Manhã MEC deste sábado, que está de volta na segunda-feira, a partir das 7 da manhã, com a apresentação de Raquel Ricardo. Fique com Blim Blim Blom. Um ótimo sábado para você, um excelente final de semana.
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A nova temporada do Blim Blim Blom traz as mais recentes aventuras de Skandor, o gênio da música. Mas ele não é um gênio da música como Bach, Mozart, Beethoven, Carlos Gomes ou Villa-Lobos, mas um gênio mesmo, com lâmpada e tudo. Chama-se Skandor e é um amante da música. Por isso, ele realiza apenas um desejo para o sortudo que encontra a lâmpada onde ele vive. E tem que ser um desejo exclusivamente musical. Afinal, ele só aparece para quem gosta de música de verdade. Não só para músicos, mas para qualquer pessoa que goste muito, mas muito de música. Já pensou se você achasse a lâmpada de Skandor? Qual seria o seu desejo? Enquanto você pensa, vamos saber qual será o desejo da pessoa que hoje encontrará a lâmpada maravilhosa onde mora Skandor, o gênio da música.

0: nosso episódio anterior, a pianista Lúcia Barrenechea encontrou a compositora e também pianista Carolina Cardoso de Menezes. Se você tivesse a chance de encontrar uma lâmpada mágica, o que você pediria? Enquanto você pensa, vamos ver quem vai cruzar o caminho de Skandor, o nosso gênio da música.
1: Sabe quando a gente está tão acostumado com uma coisa que nem percebe que talvez tenha algo faltando? Pois é, mas às vezes o que falta chama a atenção de alguém.
2: Temporada linda, mas nenhuma ópera escrita por mulher.
1: Essa é a flautista Sofia Secato, e ela está pensando em algo que raramente aparece no programa impresso.
2: Paris, Viena, Nova York, quase sempre os mesmos nomes.
1: Verdi, Puccini, Bizet, Rossini.
2: Cécile Chaminade escreveu óperas e ninguém monta. Será que alguém lembra dela?
1: Boa pergunta. Nem mesmo a música instrumental dela aparece tanto quanto deveria.
2: Hã? Uma lâmpada?
1: Ela mesma. A fofinha em pessoa. Ou em metal, para ser mais preciso.
2: Se eu ainda fosse criança... Ah não, que bobagem.
1: Será que ela resiste?
2: Mas... Ah, por que não? Uma esfregada numa lâmpada não faz mal a ninguém.
3: Ah, não faz mesmo. Minha fofinha gosta de cafuné.
2: Hein? De onde é você?
3: Nem precisa terminar a pergunta, você sabe?
2: Não sei não.
3: Sabe sim.
2: Como você pode saber o que eu sei?
3: Sabendo.
1: Isso tá mais complicado do que eu tentando enrolar na hora de dormir.
2: Ah, é? Então o que você acha que eu sei?
3: Quem eu sou e de onde eu saí.
2: Não é verdade. Eu não sei quem você é.
3: Talvez não saiba meu nome, mas sabe a minha profissão.
2: Eu sei?
3: Sabe. Talvez não a você de hoje, mas a você de 10 anos de idade, aí sabe.
2: Você é um gênio?
3: Sim.
2: E saiu da lâmpada?
3: Exato.
2: Sabe, acho que passar muitas horas ensaiando sem comer causa alucinações.
3: Eu acho que pode causar, mas... Essa não é uma alucinação?
2: Mas você não acha que uma alucinação minimamente coerente responderia isso?
3: E onde você já viu uma alucinação coerente?
2: Ah, não sei. Deve existir, não?
3: Talvez. Mas uma vez lá no Saara, em 982...
2: Você quer dizer 1982?
3: Não, 982 mesmo, século X.
2: Ah, claro, século X, óbvio.
3: Bom, deixa pra lá. Eu acho que uma alucinação perto de um oásis no deserto não é uma história tão boa assim. Mas diga, você me parece conhecida. Já nos vimos antes?
2: Não, acho que não. Creio que eu lembraria se tivesse conhecido um gênio da lâmpada.
3: Da música. A lâmpada é uma gênia por si só.
2: Como assim, da música?
3: Bom, eu acho que para esclarecer isso eu devo me apresentar. Eu me chamo Skandor e sou um maravilhoso, experiente e surpreendente gênio. E a música é meu tema. Eu realizo desejos musicais.
2: Ah, acho que entendi. Muito prazer, Skandor. Eu sou a Sofia Secato.
3: Secato?
2: Sim.
3: Você tem alguma ligação com o Matheus?
2: O que, que o meu irmão andou fazendo?
3: Ah, eu adoro quando eu conheço assim familiares dos meus amos.
2: Amo? Espera, ele... Sério?
3: Sim.
2: Mas, gente, e ele guardou segredo?
3: Faz parte. E, afinal, não dá pra sair por aí dizendo que conheceu um gênio com poderes mágicos.
2: É verdade.
3: Você não é violoncelista, é?
2: Não, eu sou flautista.
3: Ah, eu adoro flauta.
2: Eu também.
3: E a minha fofinha também.
2: É a segunda vez que você fala em sua fofinha. Quem é?
3: Ué, a lâmpada? Acho que prefere flautistas e violinistas. Está sempre procurando por eles.
2: A lâmpada tem preferências?
3: Fortíssimas. É uma fofinha com bom gosto.
2: Ah, não duvido.
3: Mas você estava pensando na Cécile Chaminade, certo?
2: Você lê pensamentos?
3: Só os musicais.
2: Mas que intrometido. Eu devia me sentir ofendida.
3: Às vezes é necessário. Mas diga, por que pensou nela?
2: Ah, eu saí de um ensaio e estava pensando. Mesmo hoje, ainda se toca muito pouco música escrita por mulheres.
3: Sim, é verdade. Conhecemos pouco sobre elas também. Diga, o que aprecia na obra de Mademoiselle Chaminade?
2: Muita coisa. Ela, inclusive, compôs óperas.
3: Devem ser belas. E compôs para flauta?
2: Também. O concertino é lindo.
3: Ah, então suponho que já temos um desejo.
2: Que desejo? O meu?
3: Sim. Parece que ele já toma forma.
2: Bem, Eu posso pedir qualquer coisa?
3: Sim, desde que seja musical e não altere significativamente o passado.
2: Entendo. Então, se eu quisesse...
3: Conhecer Cecília?
2: Isso.
3: Seria possível.
2: Seria?
3: Sim, basta você pedir.
2: Então, eu desejo conhecer Cecília Chaminade.
3: Excelente escolha. Vamos.
2: Já?
3: Essa viagem você começou faz tempo.
2: Isso foi surpreendentemente poético.
3: Eu tenho meus momentos.
2: Pelo visto, não estamos no Rio de Janeiro.
1: Está bem longe.
2: Mas também não é Paris. Isso é Nova York?
1: Muito bem. Ano de 1908.
2: E será que o escândalo errou?
1: Jamais. Um gênio nunca erra. Ele cria experiências.
2: Ah, um teatro. Será que eu consigo alguma informação?
1: Imagina quando ela ler o cartaz.
2: Deixa eu ver. Aqui diz, Cécile Chaminade, pianista e compositora francesa. Ah, ele acertou.
3: Mas é claro que eu acertei.
2: Ai, para de aparecer assim.
3: Jamais, é meu jeitinho.
2: Tá, posso conviver com isso. Mas me diga, por que escolheu os Estados Unidos?
3: Porque aqui ela foi recebida como estrela. Turnês, teatros, lotados, orquestra.
2: Isso é importante.
3: Muito. Mas agora, vamos entrar?
2: Sim.
1: Lá dentro, o público já espera. Não demora muito e o concerto começa.

0: simples exibicionismo.
1: Não, com ela parece tudo muito natural. Ah, veja, parece que ela vai falar algo.
2: Damas e cavalheiros, muito obrigada. Estou muito feliz pela acolhida americana.
1: Ela é simpática, não é? Acolhedora.
0: Sim, carisma, puro carisma.
2: Amanhã estarei com a Orquestra da Filadélfia sob a regência de Carl Pollack.
1: Não.
0: Ué, por que não?
1: A gente vai, não vai? Ai, diz que sim, vai, por favor.
0: Que espécie de gênio eu seria se a gente não fosse?
1: Ah, você é o melhor, o mais querido, o mais maravilhoso de todos os gênios.
0: Eu sei.
1: Você já tinha planejado isso?
0: Sim, desde Paris.
1: Mas a gente nunca esteve em Paris.
0: Eu estive.
1: Você é misterioso.
0: Faz parte da função de gênio. E vê, ela vai continuar o recital.

0: O senso rítmico dela é fabuloso.
1: Teatral também.
0: Sim, mesmo em peças curtas, é perceptível. Ela foi realmente muito reconhecida aqui.
1: Sim, o mundo a ouviu. E ouviu outras mulheres antes e depois dela.
0: Talvez não por tempo suficiente.
1: Talvez não. Mas basta uma pessoa lembrar e o mundo vai ouvir de novo.
0: Você fala com tanta certeza.
1: Eu sou um gênio. Mas agora vem.
0: Onde?
1: Oh, falar com ela.
0: O quê? Agora?
1: Tem algo melhor a fazer em 1908?
0: É, aí você me pegou.
1: Então vamos. E não se esqueça, aqui sou Michel Escandoré.
0: E quem é Michel Escandoré?
1: Conterrâneo e amigo.
0: Por que isso não me surpreende?
2: Os dois foram aos bastidores, onde encontraram a compositora. Ela tinha um rosto redondo, suave e uma postura elegante num vestido que não parecia nada confortável.
3: Michel!
1: Cécile, ma petite!
3: Ah, que bom rever você! Ainda mais em uma noite como essa. Você viu? Eles gostaram.
1: E como não gostariam, Cecília? Você é um espetáculo. Ah, mas permita-me apresentar a Sofia. É uma amiga brasileira e grande admiradora sua.
0: É uma honra enorme.
3: Muito prazer. Uma amiga de Michel sempre será bem-vinda.
1: Sofia flautista. E das boas?
3: É mesmo? Pois fico ainda mais feliz de encontrar uma colega musicista.
0: Não sabe a alegria que me dá escutar isso. Seu trabalho é muito importante.
3: Ah, gentileza sua.
0: Não é gentileza, é apenas a verdade. Você é uma pioneira.
3: Ah, bem. Na França, há outras compositoras surgindo.
0: Mesmo assim, deve ser difícil ocupar essa posição.
3: Muito. Mas alguém tem que ser a primeira, ou nunca haverá uma de nós. E espero que sejamos muitas. Mas no Brasil, como é o cenário?
0: Temos a Chiquinha Gonzaga, a Nininha Veloso Guerra.
3: Que maravilha.
1: Eu acho que você iria gostar de música brasileira, Cecília. É bem diferente.

0: conhecemos.
1: Mas há certamente influência das polcas e danças europeias, não há?
2: Sim, mas também de ritmos africanos. Sabe como é? Somos um país formado por muitos povos.
1: Isso deve resultar em uma criação musical completamente original e inovadora.
2: Sim, como a sua música.
1: Ai, obrigada. Eu me sinto lisonjeada.
0: É uma pena dizer a verdade.
1: Vocês deveriam ir a Filadélfia amanhã para o meu concerto.
0: Já reservei os ingressos.
1: Esplêndido! Aliás, meu concertino para flauta será tocado. Imagino que você, como flautista, irá gostar.
2: Muito! É uma obra simplesmente preciosa. Uma das minhas favoritas.
3: Sofia está toda encantada, mas nem percebe a cara do Escandor olhando para ela. Como diz minha avó, cara de quem vai aprontar.
1: Então, agora preciso me despedir. Ainda tenho algumas providências a tomar antes da viagem. Nos vemos amanhã. Au revoir.
2: Au revoir. Ah, ela é realmente encantadora.
0: De fato. Mas agora vamos.
2: Para Filadélfia? Vamos de trem?
0: Não, de mágica.
2: Já chegamos?
0: Sim, o teatro é logo ali.
2: Me diz uma coisa, aquela história de tapete voador é real?
0: Claro.
2: Então por que não viemos de tapete?
0: Eu preciso renovar minha habilitação para pilotar. E o DVTG é infernal.
2: DVTG?
0: Sim, o Departamento de Voo de Tapetes Geniais. Mas quem sabe outro dia.
2: Tá bem.
3: Eles entraram no teatro e só depois que já estavam ali é que Sofia percebeu que eles chegaram antes de todo o público.
2: Escandor?
0: Hum?
2: Por que a gente já entrou?
0: Ué, praticidade.
2: E por que estamos em frente ao camarim dela?
0: Estamos? Ah, que coisa, nem notei. Ah, mas já que estamos aqui, vamos entrar.
1: Entrem. Ah, Michelle, Sofia.
2: Boa noite.
0: Olá, Cecília. Mas você me parece preocupada, minha querida.
1: Eu estou em apuros.
2: O que aconteceu?
1: O flautista não apareceu.
2: Ai, meu Deus, e agora?
3: Será que ela vai demorar para entender?
0: Que situação inesperada!
2: Você não parece surpreso.
0: Eu? Eu estou surpresíssimo. Mas sabe, talvez seja o caso de ver as coisas por outra perspectiva.
1: Qual? Meu concerto está arruinado.
0: Sim, sim, claro. É terrível que o flautista tenha comido algo e passado mal.
2: Como sabe que foi isso que aconteceu?
1: É, Michelle, como sabe?
0: Eu ouvi um dos assistentes de palco contar. Mas não importa. O que realmente precisamos hoje é ser gratos.
1: Como assim? Ouça, o público começa a chegar. Eu terei que mudar o programa.
0: Não precisa.
2: Não é o que eu tô pensando, é?
1: O quê?
0: Bem, é que tudo se resolveria se houvesse um flautista disponível.
1: Sim, mas onde eu vou arranjar? Ah, c'est genial.
2: Por que vocês estão me olhando como se eu fosse um bolo de chocolate?
0: Felizmente temos uma flautista conosco.
2: Eu acho bom ter outra pessoa logo atrás da porta.
1: Uma flautista mulher tocando uma obra minha. É perfeito. Claro, se você aceitar. Poderia me fazer esse favor, Sofia?
3: Se ela tivesse mais uns 2 minutos, provavelmente ia recusar. Mas por sorte, ela não teve.
2: Sim?
1: Ai, que maravilha! Uma flautista mulher tocando meu concertino. Eu não poderia ficar mais feliz ou mais honrada.
0: Vai dar tudo certo, Sofia. Não se preocupe.
2: Estou tentando exatamente isso.
1: Nervosa?
2: Tremendo feito vara verde.
1: Ótimo sinal. Agora eu vou falar com o público. Daqui a pouco você entra, sim?
2: Escandor. Acho que eu vou desmaiar.
0: Por favor, faça isso só depois do último movimento.
3: Ninguém pode acusar Escandor de não ter senso de organização.
0: Essa peça que você vai tocar...
2: O concertino?
0: Isso! Por que você gosta tanto dela?
2: Ah, porque Cecília escreve pra flauta com muita naturalidade, sabe? Como alguém que realmente escuta o instrumento, que conhece intimamente.
0: E você? Quantas vezes você já tocou essa peça?
2: Ah, muitas vezes.
0: Então... Apenas deixe seu corpo e sua flauta se comunicarem. Oh, tá na hora.
2: Sim.
0: Respire fundo e vá.
3: Sofia pisa no palco ainda um pouco incerta, mas firme. Afinal, Suzette Secato não criou uma filha medrosa.

0: maravilhosa!
1: Ah, eu avisei!
0: Você causou tudo isso.
1: De nada,
0: né? Seu som é muito bonito, muito expressivo.
2: Obrigada.
0: Eu que agradeço. Ouvir minha música interpretada por você foi mágico. Ah, agora eu vou tocar a última peça.
1: Perfeito. Vamos ouvir os bastidores.
0: Maravilha. Até já.
1: Então, recuperada?
3: Acho que vou passar a vida toda em dúvida se isso aconteceu mesmo. Eu, tocando uma obra de Cécile Chaminade para uma plateia de 1908, na presença da compositora.
1: E por que você não acreditaria em algo que aconteceu?
3: Ah, porque é demais, é emocionante demais, é significativo demais, é lindo demais.
1: E você esperava menos?
3: Sim e não.
1: Como assim?
3: Eu nunca imaginei estar no centro de algo tão poderoso. Mas, ao mesmo tempo, estar aqui, ouvir a música de Cécile, me faz sentir parte de algo maior que eu.
1: Porque você é. Não é só parte da antiga Irmandade dos Músicos, mas das mulheres na música. Cécile abriu caminhos, alas, como Chiquinha. E você é uma das muitas musicistas que vieram em seguida.
3: Mas eu não componho.
1: Não importa. Não basta admirar uma compositora. Para a obra dela seguir viva, é preciso que alguém se lembre. E toque.
3: Você acha que a obra dela vai ser mais tocada?
1: Sim. Sabe, algumas músicas esperam por anos, mas eventualmente encontram o caminho de volta.
3: Escandor, obrigada.

0: E foi assim que a flautista Sofia Secato conheceu a compositora francesa Cécile Chaminade. Quem será o próximo a encontrar a lâmpada mágica de Escandor? Para saber, só no próximo episódio de Bling Bling Blow!
1: No programa de hoje, ouvimos as seguintes obras de Cécile Chaminade: Nouvellette, Arlequina e Toccata, com a pianista Joanne Polk. Concertino para flauta, com a Orquestra de Câmara de Paris, sob a regência de François Leleu, tendo Emmanuel Parrud como solista. E peça de concerto para piano e orquestra, com a Orquestra Filarmônica Real, sob a regência de Paul Freeman, tendo James D. Johnson como solista. No papel de Cécile Chaminade, a atriz Julia Bernard.

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1: Até semana que vem, crianças, sempre aos sábados ao meio-dia no programa
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0: Dos netos do Visconde, eu sou tão grande conde que embaixo de uma pedra o meu brasão se esconde. Descubra, Dona Sancha, onde o brasão se esconde. Onde está, Dona Sancha, esta fruta de conde? Coberta de ouro e prata é o meu lençol de conde. Descoberta maior é a do solar do conde. Descobrindo o segredo entre as frutas de conde, verás que é de ouro e prata a nobreza do conde. Se eu sou filho do rei, pergunte, indague e sonde. Pergunte a São Miguel, a pedra é que responde. O bom descobridor é o da vila do conde. Queres chegar à pedra e não sabes por onde? Descubra, Dona Sancha, entre as frutas de conde, em que pedra preciosa o sangue azul se esconde.
1: De Sossígenes Costa, Dona Sancha se encontra entre as frutas de conde, por Pedro Paulo Rangel. 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
7: Treze horas e 4 minutos.
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9: Doze Danças Alemães, KV 586 de Mozart, Orquestra de Câmara Tafelmusik, Regência Bruno Weil. Pedido de Rafael Noronha, no Leblon, no Rio de Janeiro.

0: 12 Danças Alemães, KV 586 de Mozart, Orquestra de Câmara Tafelmusik, Regência Bruno Weil. Pedido de Rafael Noronha, no Leblon, no Rio de Janeiro.
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0: Petrusca, 3 movimentos. De Igor Stravinsky, piano e Efman Brofman. Pedido de Maria José Carvalho da Glória, no Rio de Janeiro.

0: Petrusca, três movimentos, de Igor Stravinsky, piano e Efman Brofman, pedido de Maria José Carvalho da Glória, no Rio de Janeiro.
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0: Finale e Allegro, do quinteto em Lá Maior, opus 81 de Dvorak. Quarteto Ensemble, pianista Miriam Ramos. Pedido de João Ribeiro do Meyer, no Rio de Janeiro.

0: Finale e Allegro, do quinteto em Lá Maior, opus 81 de Dvorak. Quarteto Ensemble, pianista Miriam Ramos. Pedido de João Ribeiro do Meyer, no Rio de Janeiro.
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0: Carinhoso, de Pixinguinha e João de Barro, com a Orquestra Petrobras Sinfônica, a direção de Silvio Barbato. Pedido de Rodrigo Vieira, de Niterói, no Rio de Janeiro.

0: Carinhoso, de Pixinguinha e João de Barro, com a Orquestra Petrobras Sinfônica, a direção de Silvio Barbato. Pedido de Rodrigo Vieira, de Niterói, no Rio de Janeiro.
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3: O encontro tenso no fim da Segunda Guerra Mundial move a peça Novas Diretrizes em Tempos de Paz. Com direção de Bosco Brasil e direção de Eric Lenati, o espetáculo acompanha o embate entre um imigrante polonês e um oficial da alfândega, no Porto do Rio. Em cena, memórias, culpa e relações de poder atravessam o confronto entre os personagens. No elenco, Lenati e Fernando Billy. A peça fica em cartaz no Teatro Poeira, em Botafogo, de 30 de abril a 28 de junho.
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5: Quatorze horas e 4 minutos.
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0: Alessandro, suíte de balé, de Gluck, música antiga de Colônia, regente Reinhard Goebel.
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0: Concerto para trompa e orquestra número 3 em Mi bemol maior, K447, de Mozart. Trompa Dale Clevenger, Orquestra de Câmara Franz Liszt, direção de Janusz Hola.

0: Concerto para trompa e orquestra número 3 em mi bemol maior, K447 de Mozart. Trompa Dale Clevenger. Orquestra de câmara Franz Liszt. Direção de Janusz Rolla.
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0: Sonata número 28, em Lá Maior, opus 101, de Beethoven. Piano, Charles Rosen.

0: A maior, opus 101, de Beethoven. Piano, Charles Rosen.
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0: Sinfonia em Sol Menor, Zwickau, Inacabada, de Robert Schumann. Orquestra revolucionária e romântica, sob a regência de John Eliot Gardner.

0: Sinfonia em Sol Menor, Zwickau, Inacabada, de Robert Schumann. Orquestra Revolucionária e Romântica, sob a regência de John Elliott Gardner.
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0: Polonese número 6, em Lá bemol maior, Opus 53, de Chopin. Piano, Marta Argerich.

0: piano Martha Argerich.
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0: Quatro impressões de Jacques Offenbach, violoncelo Guido Schiffen, orquestra da Rádio WDR de Colônia, regentes David Villiers e Gerhard Oskamp.

0: Quatro Impressões, de Jacques Offenbach, violoncelo Guido Schiffen, orquestra da Rádio WDR de Colônia, regentes David Villiers e Gerhard Oskamp.
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3: Queima sândalo incenso poente amarelo, perfumando a vereda, encantando o caminho. Anda a tristeza ao longe a tocar violoncelo. A saudade no ocaso é uma rosa de espinho. Tudo é doce e esplendente, mais triste, mais belo, e tem ares de sonho e cercou-se de arminho. Encanto, e eis que já sou dono de um castelo de coral com portões de pedra cor de vinho. Entre os tanques dos reis, o meu tanque é profundo. Entre os ases da flora, os meus lírios lilazes. Meus pavões cor-de-rosa, os únicos do mundo. E assim sou castelão, e a vida fez-se oásis. Pelo simples poder, ó pôr do sol fecundo. Pelo simples poder das sugestões que trazes.
1: De Sossígenes Costa, tornou-me o pôr do sol um nobre entre os rapazes. Por Antônio Cícero. 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
12: A trajetória de Antônio Pitanga ganha uma grande retrospectiva no cinema com a exibição de 38 filmes que percorrem diferentes fases do audiovisual brasileiro. A Mostra Pitanga também terá debates, sessões comentadas e lançamento de livro catálogo, destacando a importância do ator para o protagonismo negro no cinema nacional. A programação vai de 3 a 29 de junho no CCBB do Rio. Do Rio de Janeiro, Jansen Campos para a Rádio MEC, clássica e atual.
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1: Às 16h04. 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
2: Danças Eslavas, Opus 46, de Dvorak. Orquestra Sinfônica da Rádio da Baviera, regente Rafael Kubelik.

0: Danças Eslavas, Opus 46, de Dvorak. Orquestra Sinfônica da Rádio da Baviera, regente Rafael Kubelik.
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0: Trio com piano em Sol menor, Opus 15, de Smetana. Violino, Nadia Mierskog. Violoncelo, Peter Adams. Piano, Yoshiko Endo.

0: trio com piano em sol menor opus 15 de Smetana, violino Nadia Mierskog, violoncelo Peter Adams, piano Yoshiko Endo.
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0: Sinfonia número 2 em Ré maior, opus 73, de Brahms. Orquestra Filarmônica de Israel, regente Zubin Mehta.

0: Sinfonia número 2 em Ré maior, opus 73, de Brahms. Orquestra Filarmônica de Israel, regente Zubin Mehta.
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0: Scherzo, opus 42, número 2 em Dó menor, de Tchaikovsky. Violino Itzhak Perlman, Debbie Rodan.

0: Scherzo, Opus 42, número 2, em Dó menor, de Tchaikovsky. Violino, Itzhak Perlman. The Abbey Road Ensemble, regente Lawrence Foster.
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0: em mostrar novos mundos. Pois eu, meu amor, acho graça até mesmo em clichês. Adoro esse olhar blasé que não só já viu quase tudo, mas acha tudo tão déjà vu mesmo antes de ver. Só proponho alimentar seu tédio. Para tanto, exponho a minha admiração. Você, em troca, cede o seu olhar sem sonhos à minha contemplação. Adoro, sei lá porquê, esse olhar meio escudo que, em vez de meu álcool forte, pede água Perrier.
1: De Antônio Cícero, Água Perrier, por Antônio Cícero. 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
1: Dezoito horas e 3 minutos. 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
2: Duas melodias em arranjo para piano solo, de Robert Stolz. Piano Robert Stolz.

0: duas melodias em arranjo para piano solo, de Robert Stolz. Piano Robert Stolz.
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0: Máscara Azul. Highlights da opereta de Fred Raymond. Heinz Hope e Ernest Kutz, tenores, e ainda Erika Kott e Sari Barabas, sopranos, coro do teatro de Gärtnerplatz de Munique, Orquestra Sinfônica Graunke, regência de Karl Michalski.

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2: Máscara Azul, Highlights da Opereta, de Fred Raymond. Heinz Hope e Ernest Kutz, tenores, e ainda Erika Kott e Sari Barabas, sopranos, coro do Teatro de Gärtnerplatz de Munique, Orquestra Sinfônica Graunke, regência de Karl Mikalski.
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5: Concertos gratuitos de música clássica voltam a ocupar as quartas-feiras cariocas com a nova programação do projeto Música no Museu. O público poderá assistir a apresentações de piano, áreas de ópera e música de concerto com artistas convidados ao longo de todo o mês de junho. Os espetáculos acontecem sempre ao meio-dia e meia no CCBB do Rio. Do Rio de Janeiro, Jansen Campos para a Rádio MEC, clássica e atual.
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No caderno de música de hoje, vamos destacar a vida e a obra do compositor japonês Kosaku Yamada. Considerado um dos pioneiros da música clássica em seu país, ele foi responsável por aproximar as tradições musicais japonesas das formas sinfônicas ocidentais e deixou uma marca profunda na cultura musical do Japão. Nesta edição, celebramos os 140 anos de seu nascimento. Kosaku Yamada nasceu em Tóquio em 9 de junho de 1886 e iniciou sua formação musical na escola de música de sua cidade, que na época era a principal instituição do gênero no Japão. Em 1910, seguiu para a Alemanha, onde estudou composição com o renomado compositor alemão Max Bruch. Na Europa, Yamada entrou em contato com as tendências mais modernas da música no início do século XX. Ele conheceu obras de compositores como Richard Strauss e Alexander Scriabin, experiências que ampliaram sua linguagem musical e o incentivaram a buscar uma voz própria. De volta ao Japão, Kosaku Yamada se tornou um dos principais responsáveis pela consolidação da música de concerto no país. Ele escreveu a Sinfonia em Fá Maior, Triunfo e Paz, considerada a primeira sinfonia japonesa estruturada em quatro movimentos. Já nessa obra, elementos da tradição musical japonesa aparecem integrados às formas sinfônicas ocidentais. Vamos iniciar o programa com um trecho desta Sinfonia, Triunfo e Paz, de Kosaku Yamada, com a Ulster Orchestra, sob a regência de Takuo Iwasa.

Ouvimos um trecho da Sinfonia em Fá Maior, Triunfo e Paz, de Kosaku Yamada, com a Ulster Orchestra, sob a regência de Takuo Iwasa. Além de compositor, Yamada também se destacou na arte da regência. Em 1918, ele se muda para os Estados Unidos e faz história ao se tornar o primeiro músico japonês a reger suas próprias obras no Carnegie Hall, em Nova York. Ao longo da carreira, também se dedicou à divulgação do repertório internacional em seu país e, sob sua batuta, o público japonês conheceu pela primeira vez obras de compositores como Debussy, Dvorak, Sibelius, Gershwin e Shostakovich. Como compositor, Kosaku Yamada deixou cerca de 1.600 obras e seu catálogo inclui sinfonias, música de câmara, peças para piano, canções, obras corais e óperas. Ele é considerado também o primeiro grande compositor de ópera do Japão e sua estreia no gênero aconteceu em 1931 com Ayame, ou Íris. Já a ópera Kurofune, ou Os Navios Negreiros, apresentada em 1940, tornou-se sua obra mais célebre para o palco e é considerada uma das óperas japonesas mais importantes do século XX. Uma das principais marcas na produção de Kosaku Yamada foi a tentativa de aproximar o universo sonoro japonês das técnicas da música ocidental. Obras como a Sinfonia Ino Meiji e a Nagauta Sinfonia Tsurukame são conhecidas por incorporar instrumentos e tradições musicais japonesas em contextos sinfônicos modernos. Yamada também conquistou enorme popularidade por suas canções, e muitas delas se tornaram parte da memória cultural japonesa. Entre as mais conhecidas estão Akatombo, ou Libélula Vermelha, Karatashi no Hana, Konomichi, entre várias outras. Vamos seguir o programa com as canções Libélula Vermelha, Esperando em Vão e Esta Estrada, de Kosaku Yamada, com Mami Goto, voz, e Tatsuro Shimoka, ao piano.

Ouvimos as canções Libélula Vermelha, Esperando em Vão e Esta Estrada, de Kosaku Yamada, com Mami Goto, voz, e Tatsuro Shimoka, ao piano. Durante mais de 5 décadas de atividade, Kosaku Yamada exerceu influência decisiva sobre várias gerações de músicos. Sua atuação ajudou a estabelecer as bases da vida sinfônica japonesa e abriu espaço para que compositores do país alcançassem reconhecimento internacional. Após a Segunda Guerra Mundial, continuou trabalhando pela reconstrução da vida musical de seu país, dedicando-se à composição, à regência e à formação de novos artistas. Kosaku Yamada faleceu em Tóquio em 29 de dezembro de 1965, aos 79 anos. Hoje, é lembrado como o primeiro grande compositor sinfônico do Japão moderno, um pioneiro da ópera japonesa e um dos principais responsáveis por levar a música de seu país aos palcos do mundo. Vamos encerrar o programa com um trecho da Sinfonia Ino Meiji, de Kosaku Yamada, com a Orquestra Sinfônica Metropolitana de Tóquio, sob a regência de Takuo Iwasa.

0: Ouvimos um trecho da Sinfonia Inomeiji, de Kosaku Yamada, com a Orquestra Sinfônica Metropolitana de Tóquio, sob a regência de Takuo Iwasa. E assim encerramos mais um Caderno de Música. A edição de hoje teve a apresentação de Sidney Ferreira, com texto e produção de Karina Amorim. Agradeço por sua companhia e até o próximo programa.
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2: Dezenove horas e 2 minutos.
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No Música e Músicos do Brasil de hoje, celebramos 90 anos de nascimento de Hermeto Pascoal, uma das figuras mais criativas e originais da música brasileira. Compositor, arranjador e multi-instrumentista, Hermeto deixou uma obra singular, marcada pela invenção constante e por uma maneira única de compreender o universo sonoro. Seja muito bem-vindo, você é o nosso convidado e o Música e Músicos do Brasil começa agora. Hermeto Pascoal nasceu em 22 de junho de 1936 em Lagoa da Canoa, então distrito de Arapiraca, em Alagoas. Ainda criança, explorava os sons da natureza e construía instrumentos simples com os materiais que encontrava ao seu redor. Também aprendeu acordeão com seu pai e começou a tocar em bailes ao lado do irmão. Essas experiências marcaram o início de uma trajetória que o transformaria em um dos músicos mais criativos da história brasileira. Nós vamos iniciar o programa com Bebê, uma das obras mais interpretadas de Hermeto Pascoal, com o The Moonlight Sessions.

Terminé, vaya, ¿no?

0: Bancada, aplausos por él.
1: Ouvimos Bebê de Hermeto Pascoal numa interpretação do The Manouche Sessions. Ao longo dos anos de 1950, Hermeto Pascoal percorreu rádios do Nordeste até chegar ao Rio de Janeiro, onde consolidou as suas bases como pianista, acordeonista e flautista. No início dos anos de 1960, ele se mudou para São Paulo, ampliando seu alcance com grupos como Som 4, Sambrasa Trio e, sobretudo, Quarteto Novo. Nesse último, a sua escrita refinada e sua inventividade chamaram a atenção nacional e abriram portas para o exterior. Nos Estados Unidos, Hermeto trabalhou com Flora Purim, Ayrton Moreira e conheceu Miles Davis, que reconheceu nele imediatamente a sua ousadia musical. Essa trajetória internacional fortaleceu uma linguagem própria que unia música brasileira, improvisação, experimentação e um profundo entendimento de orquestração. Vamos seguir o programa agora com a suíte Norte, Sul, Leste e Oeste, de Hermeto Pascoal e a interpretação da Oficina de Cordas Nova Câmara.

Ouvimos a suíte Norte, Sul, Leste e Oeste, de Hermeto Pascoal, numa interpretação da Oficina de Cordas Nova Câmara. De volta ao Brasil, Hermeto formou grupos estáveis, desenvolveu projetos de grande porte e também expandiu as suas ideias para o universo sinfônico. Sua criatividade ilimitada alcançou expressão máxima no calendário do som, em que compôs uma peça por dia durante um ano, revelando a naturalidade com que transformava qualquer estímulo em música. Deste projeto, nós vamos ouvir a obra 23 de junho de 1996, uma valsa, na interpretação da Orquestra Popular de Câmara.

Com a Orquestra Popular de Câmara, nós ouvimos a obra 23 de junho de 1996, que faz parte do calendário do som, livro com 366 partituras, uma para cada dia do ano, escritas por Herberto Pascal entre os anos de 1996 e 1997, como uma forma de promover paz e combate à violência e também à desigualdade. Ainda dessa coletânea, nós vamos ouvir 27 de junho de 1996, de Herberto Pascoal, com Fabiano Araújo ao piano, Ariel Anderson no baixo, Alexandre Fazão, bateria, Guto Lucena, sax e flauta, além do próprio Herberto Pascoal.

Ouvimos 27 de junho de 1996, de Hermeto Pascoal, com Fabiano Araújo ao piano, Arild Andersen no baixo, Alexandre Frazão na bateria, Guto Lucena no sax, além da participação especial do próprio Hermeto Pascoal, homenageado do programa de hoje. Neste mês em que lembramos os 90 anos de nascimento de Hermeto Pascoal, revisitamos a trajetória de um dos músicos mais inventivos da história brasileira.

brasileira. Hermeto faleceu em setembro de 2025, deixando um legado que atravessa estilos, gerações e fronteiras e que o inscreve de forma definitiva na história da música brasileira. Ao longo da carreira, Hermeto recebeu importantes prêmios no Brasil e no exterior, incluindo um Grammy, que reforçaram sua projeção internacional. Sua importância decorre de uma linguagem que une tradição brasileira, invenção rítmica, liberdade improvisatória e um senso harmônico único. Hermeto influenciou músicos de múltiplas áreas, do jazz à música experimental, e consolidou um estilo próprio e inesgotável, capaz de transformar qualquer som em matéria musical. Nós vamos encerrar essa homenagem aos 90 anos de nascimento de Hermeto Pascoal com um trecho do álbum Hermeto Pascoal e Big Band, Natureza Universal, gravado pelo próprio Hermeto e com regência de André Marques. Deste CD, nós vamos ouvir as obras Obrigado Mestre, Choro Árabe, Brasil Universo, Menina Ilza e O Som do Sol.

0: De Hermeto Pascoal, nós ouvimos Obrigado, Mestre, Choro Árabe, Brasil Universo, Menina Ilza e O Som do Sol, na interpretação de Hermeto Pascoal e Big Band. E assim encerramos mais um Música e Música do Brasil. Muito obrigado pela sua companhia e até o próximo programa. E, como sempre, eu espero por você. Até lá.
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1: Você não sabe amar, de Dorival Caymmi com Jacques Morellenbaum.

0: Bala com Bala, de João Bosco e Aldir Blanc, com o Cor das Cordas.
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0: Menino Deus, de Caetano Veloso, com o Armandinho.

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1: Garçom, de Reginaldo Rossi, com Marcos Nimmrichter.

0: Cravo e Canela, de Milton Nascimento e Ronaldo Bastos, com Benjamin Talkin e Ivan Vilela. Antes, Garçom, de Reginaldo Rossi, com Marcos Nimrister.
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0: Se todos fossem iguais a você, de Tom Jobim e Vinícius de Moraes, com Paulo Braga, Marinho Boffa, Paulo Belinati e Idris Baudrillard.

0: Bicho de Sete Cabeças, de Geraldo Azevedo, Zé Ramalho e Renato Rocha, com Pedro Milman, José Arimateia, Luiz Otávio, Mac William Caetano, Batista Júnior, Jefferson Souza, Ivan Chivar, Ângel, Thaís Mendes e Kayame Satomi. Antes, Se Todos Fossem Iguais a Você, de Tom Jobim e Vinícius de Moraes, com Paulo Braga, Marinho Bofa, Paulo Berinatti e Idris Baudrillard.
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0: 13 de dezembro, de Luiz Gonzaga, com Salomão Soares e Guegué Medeiros.

0: Paisagem Brasileira, de Gilson Peranzetta, com a UFR Jazz Ensemble. Antes, 13 de dezembro, de Luiz Gonzaga, com Salomão Soares e Guegué Medeiros.
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4: Olá, ouvintes das rádios Nacional e MEC. Eu sou Renata Lima e este é o Bate-Papo com a Ouvidoria, o espaço de escuta cidadã da empresa Brasil de Comunicação.
5: Eu sou o Thiago Martins. Junho é reconhecido internacionalmente como mês do orgulho LGBTQIAPN+, e tornou-se um símbolo da luta por igualdade e respeito à diversidade. Mais do que uma celebração, é um convite à reflexão sobre os direitos humanos.
6: E eu sou Gal Bastos. A partir das manifestações recebidas pela ouvidoria da EBC, vamos falar sobre a importância em ouvir diferentes opiniões, acolher perspectivas distintas e garantir espaço para o diálogo.
4: Há quase duas décadas, o Caminhos da Reportagem aborda temas que ajudam o público a compreender realidades muitas vezes veladas e reforçam a importância do olhar para além dos estereótipos e aproximar o telespectador de histórias reais.
5: E quando temas como esses chegam à programação, eles também despertam as diferentes reações do público.
6: Passar filme com cenas de sexo às 21 horas é fora de propósito.
4: A manifestação fez referência à exibição do filme Doce Amianto durante uma programação especial relacionada ao Dia Internacional de Combate à LGBTfobia.
5: Em resposta, a área responsável esclareceu que a obra integrou uma programação temática da emissora e que a exibição observou os critérios da classificação indicativa informados ao público durante toda a transmissão.
4: Mas as contribuições do público não chegam apenas em forma de crítica.

0: Gostaria de colaborar com pautas sobre futebol, inclusão e combate à discriminação no esporte.
1: A sugestão foi encaminhada às áreas responsáveis e evidencia como a participação social também pode contribuir para ampliar pautas e perspectivas na comunicação pública. A edição do Caminhos da Reportagem, intitulada Pink Money, o Valor da Diversidade, discute o potencial econômico da população LGBTQIAPN+, e traz uma discussão que vai muito além do consumo e do mercado.
2: Quando o preconceito ganha, toda a sociedade perde.
3: O próximo depoimento é da edição do Caminhos da Reportagem, exibida no último dia 8 de junho, e ajuda a compreender como a percepção da sociedade sobre a diversidade foi se transformando ao longo do tempo.
4: Eu tomava bronca por causa da minha voz.
1: Em poucos segundos, o relato sintetiza os desafios que ainda fazem parte da realidade de muitas pessoas e demonstra como experiências individuais podem revelar questões sociais mais amplas.
5: Eles falam assim, nós somos os pães, né? A mistura de pais com mães.
3: O depoimento da edição Amar, Verbo em Transição sintetiza uma realidade cada vez mais presente na sociedade brasileira. Famílias que se constituem de diferentes formas, mas que compartilham os mesmos desafios, responsabilidade e vínculos afetivos.
1: Quando o Caminhos da Reportagem aborda temas como envelhecimento, relações familiares, preconceito, trabalho ou inclusão, ele convida o público a enxergar pessoas antes de enxergar rótulos. O trecho que você ouve é da edição Homossexuais, o Direito de Envelhecer.
6: É um erro imaginar que alguém opte por ser homo, hétero ou bissexual.
7: Tem uma outra questão, que é o fato do meu parceiro ser negro e dono de um sítio. Negro e patrão. Tem problemas.
8: Eu não estou falando de AIDS. Eu quero falar de orgasmo na terceira idade.
9: Se eu for lá, eu vou ser chamado de estranho. O que é que essa maricona velha está fazendo aqui? O que é que essa bicha velha está fazendo aqui?
0: Porque a inclusão não se limita à representação simbólica. Ela envolve participação, reconhecimento e respeito às diferentes experiências que compõem a sociedade.
3: Ao receber críticas, elogios, sugestões e solicitações, a ouvidoria ajuda a compreender como o público percebe os conteúdos produzidos pela IBC.
1: Mais do que registrar opiniões, esse trabalho contribui para fortalecer o diálogo entre a sociedade e os veículos públicos de comunicação. Seguimos atentos.
3: Seguimos em diálogo.
0: Seguimos ouvindo.
1: Até o próximo bate-papo com a ouvidoria.
3: Fizeram parte deste bate-papo com a ouvidoria:
1: Gal Bastos, Renata Lima e Tiago Martins na apresentação,
3: Roberta Dante na revisão,
1: Rafael Tomás e Messias Melo na sonoplastia.
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